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1: Vocês estão na sintonia do programa Mixtape. Eu sou Nitro D, rolando a trilha sonora do hip hop, caprichando por aqui. Chega junto nas redes sociais, arroba Nitro D, Nitro DI, também arroba programa _ Mixtape. Estamos ali no Instagram, certo? Vamos que vamos, seguimos de som.
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1: Vamos que vamos, eu sou Nitro D, esse é o programa Mixtape aqui na Rede Atlântida. Rolando só sonzeira pra vocês, convido pra chegarem junto ali no meu Instagram, arroba Nitro D, Nitro D-I. Também arroba programa underline Mixtape. Cola por ali que eu vou chegar de som por aqui, vamos que vamos.

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2: E olha só a dúvida do Luciano. Doutor, homens com mais de 50 podem enfrentar uma espécie de andropausa? Luciano, andropausa é um termo que muitos médicos não aceitam, porque não é um equivalente à menopausa. A menopausa é a última menstruação da mulher e ela tem a ver com a falência dos ovários. A mulher deixa de produzir os hormônios sexuais. No caso dos homens, com a idade pode haver uma diminuição da produção de testosterona, mas não há uma interrupção, não há uma falência das nossas gônadas, né, dos nossos testículos. Mas com essa diminuição da produção de testosterona, principalmente a partir dos 50, 60 anos, o indivíduo pode sentir menos desejo sexual, mais dificuldade de ereção, redução no volume das ejaculações, fadiga crônica, perda de massa e de força muscular, ganho de gordura, ondas de calor parecidas com as ondas de calor que as mulheres têm, insônia, alterações do humor, irritabilidade, falta de motivação, dificuldade de concentração e até sintomas depressivos. Se isso tudo está acontecendo, é muito importante procurar um médico, endocrinologista, urologista, o geriatra, para que junto com você ele possa pedir alguns testes e avaliar quais são as melhores estratégias, tá bom? Tem dúvidas? Escreve pro @ Jairo Bauer Oficial.
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4: Ariel B. Opa, tá na Atlântida, a rádio das nossas vidas. E a partir de agora tu vai ouvir o melhor do funk aqui na Atlântida. O maior programa de funk do sul do Brasil. Então já pega o teu celular, grava um vídeo ouvindo o programa e me marca lá no Insta, no arroba @OArielB. Vou estar contigo aqui nessa próxima hora, então me manda um direct com teu funk favorito, teu nome e a cidade que tu tá ouvindo. E agora chega de papo e bora pra música! Música.

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4: Tá curtindo? Então tu tá ouvindo B de baile aqui na Atlântida, o melhor programa de funk do sul do Brasil. Eu sou Ariel B e tô contigo nessa noite. Quero saber de onde tu tá ouvindo. Me chama ali no direct, manda teu nome, tua cidade e o funk que não pode faltar no teu baile. E já aproveita, grava um story ouvindo o programa.

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chegando ao final de mais um B de Baile aqui na Atlântida, a rádio do planeta. Obrigado a todo mundo que ouviu, mandou mensagem, marcou lá nos stories e fortaleceu o programa. Lembra, B de Baile, de segunda a sábado, 10 da noite, o maior programa de funk do sul do Brasil. Eu sou o Ariel B e até a próxima. Valeu!

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3: Estamos de volta na programação aqui do fim de semana da Atlântida. Essa é a rádio das nossas vidas, a melhor vibe do FM, falando para toda Santa Catarina, falando para todo o Rio Grande do Sul, na maior rede de rádios do sul do Brasil. Celo Menezes, estamos na área, uma satisfação. E a você que está chegando agora, seja muito bem-vindo. A noite está só começando, está rolando o nosso Green Valley, tá? E aí vamos reforçar para você ficar por dentro de tudo o que rola aqui na nossa programação, aqui na casa, aqui no Green Valley. Já segue, arroba Green Valley BR no Instagram, para você ficar sabendo de cada novidade, tudo isso em primeira mão ali, os lineups, as datas, as novidades do clube, que é o jeito mais fácil de não perder nada do que vem por aí, tá? Vamos trazer curiosidade agora aqui no nosso momento do Green Valley, a curiosidade do cara que tá tocando aqui no programa de hoje, é o DJ, o Solomon, tá? Antes da música, ele passou por anos trabalhando com cinema, fazendo curtas em Hamburgo, tá? Isso na Alemanha. Ele só voltou para a produção musical aos 27 anos de idade, e ele costuma dizer que nunca é tarde para recomeçar. Talvez por isso, esses sets que ele apresenta aí tenham essa cara de história longa, sem pressa. Então é o que a gente faz agora, aproveita e se deleita com música boa. Bora aproveitar até meia-noite o nosso Green Valley Station.
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É a programação aqui no fim de semana da Atlântida, a Rádio das Nossas Vidas, a melhor vibe do FM, encerrando, fechando e lacrando mais uma edição matadora, vencedora do nosso Green Valley Station. Hoje é o som aqui de Solomon, do começo ao fim, com um set que deu essa bela costurada do Deep House, uma melodia, um techno do jeito que só ele sabe fazer. E aí, pra você que já era fã, fica ligado aí numa noite que vai ser pra colecionar, vou usar esse termo assim, tá? Então, pra quem tá conhecendo agora, por exemplo, já fica o convite pra você entrar a fundo nesse catálogo do cara que a gente apresentou em 2 horas de música por aqui, tá? São mais de 2 décadas de som que rolam aí com a história, se confunde aí, tá? Com música boa, música de qualidade com o DJ Solomon. E reforçando, tá? Todo sábado tem o melhor da música eletrônica acontecendo, vibrando em som alto na programação aqui da Rede Atlântica, sempre a partir das 10 da noite, com 2 horas, com som de qualidade, as novidades mais quentes das pistas e também com as novidades que passam pelo Green Valley. Falando em novidade, dia 18 de julho, rola o Winter Music com Clapton, Ilusionais e muito mais. Então bora curtir esses 2 eventos incríveis aí, com um dos melhores clubes aí do mundo. 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Aproveita, já segue ali no Instagram também, no @GreenValleyBR, nas redes sociais, pra ficar por dentro de tudo o que rola, tá? Sábado que vem a gente já volta por aqui pra trazer mais Green Valley pra você na programação da Atlântida. Eu me despeço, fecho por aqui, desejando um bom fim de semana. Eu sou Celo Menezes, a gente se fala a qualquer momento aqui na programação da Atlântida. Tenham todos um bom fim, a gente se fala. Valeu, até mais! Yeah.

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5: Tô chegando pra abrir o final de semana com muita música aqui nas noites da Atlântida. Pra gente tocar muita sonzeira pra todo o sul do Brasil, através das ondas da Rede Atlântida e também pro mundo todo no atlantida.com.br. Eu sou @Gus Anoto, seja muito bem-vindo por aqui. A gente abre agora de músicas, segue madrugada adentro pra tocar muita sonzeira. Participe com a gente no @ATLDJOficial. Lá você encontra as nossas playlists, também pode pedir o seu som, participar comigo e ainda pode também acessar as nossas playlists pra ouvir o ATL DJ a qualquer hora do dia. Vamos chegando então pra abrir o bloco. Eu começo por aqui com as sonzeiras de Fischer e os vocais de Tones and I. O nome da faixa é Favor.
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0: Sonzeira de Huggle e meu Angel Ultranate com Moving to the Sun pra gente fechar o bloco de músicas. Ainda toquei a faixa de Don Diablo com The Way I Are. Na sequência, Olivia Dean com Man I Need. Tivemos também Bason Boone com Mystical Medical. Antes disso, o bloco da Candy Shop com Unwritten versus Where's the Love. Na sequência, Marco Antônio Mac com Deja Vu. E a gente fechou o primeiro bloco com Ray e a faixa Where's My Husband.
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0: A gente vem chegando para abrir o bloco com Memories. Nesta edição, eu vou trazer por aqui um dos clássicos da história da música eletrônica, lançado em 2009. O produtor francês David Guetta, junto com os vocais de Kelly Rowland. Essa faixa foi o primeiro grande sucesso mundial de Guetta. Chegou ao topo das paradas em diversos países e ainda venceu o Grammy de melhor gravação dance em 2010. A gente vai abrir o bloco com a faixa When Love Takes Over.

0: sonzeira de Hugel, Topic, Zarve com Take Me Away. Pra gente fechar mais um bloco de músicas do Ateri DJ aqui nas ondas da Atlântida. Muito obrigado pela sua companhia e pela sua parceria. Eu sou @Guzanotto, vou pra um breve intervalo comercial, melhor, vou tocar a saideira por aqui e daqui a pouquinho eu volto pra fechar esse bloco, a minha música, ou melhor, meu remix junto com o Rafa Santos pra faixa Happy.
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4: Estamos de volta com o ATL DJ Weekend pra gente fechar por aqui mais uma noite de música já na madrugada do final de semana. Eu vou abrir o bloco com a sonzeira de Milk Hip Now com a regravação da faixa Just The Way You Are.
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0: Sonzeira de Hug é o Top Crush com I Adore You, pra gente fechar o primeiro bloco de músicas. Na sequência, Tyla com Water. Ainda rolou a Loki Chainsmokers com Jungle. Antes disso, Jess Fly com Take. Na sequência, bloco da Candy Shop com Drake, a faixa Hotline Bling. Tivemos também Marco Antônio Mac com Deja Vu. E na sequência, Doha Cat com Say So.
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0: Vamos chegando para abrir o Memories aqui na Atlântida com a parceria entre os holandeses Sander Van Dorn e Martin Garrix, junto com o duo canadense DVBBS e a também canadense Alicia, cantora que deu voz a essa música, que é uma sonzeira. Inclusive, esse som foi um dos maiores hinos dos festivais de EDM. A faixa é Gold Skies, abrindo o segundo bloco do ATL DJ aqui na Atlântida.

Esse é o som de Joe com End of Beginning. Pra gente fechar mais um bloco de sons do ATL DJ Weekend aqui nas ondas da Rede Atlântida. Muito obrigado pela sua companhia e pela sua parceria. E a gente volta na programação da Atlântida durante a semana, às 14h, também às 20h com o ATL DJ. E é claro, sempre online no @ATL DJ Oficial. Muito obrigado pela sua parceria. Eu vou fechar de músicas com o meu remix junto com o Rafa Santos pra faixa Happy. Até mais.

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0: 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Mais uma música que a gente ouve juntos na rádio das nossas vidas.

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1: Olha só, o que tu vai ouvir agora é o resumo de tudo que nós fizemos de pior e melhor a semana aqui no Pretinho Básico. Quem levou a facada?
2: O médico, ele tá no hospício e ele iria liberar o paciente que respondesse certa pergunta. 2 vezes 2, quanto é? Paciente 1. Quanto é 2 vezes 2? O paciente pensou e disse: é terça-feira. Não foi liberado. Paciente 2, quanto é 2 vezes 2? O paciente pensou e disse: abacaxi. O paciente 3, a mesma pergunta: quanto é 2 vezes 2? Dilata assim, ó, 4.
3: Ó,
2: né, uma sobriedade, o médico abismado pergunta: mas como tu chegou a essa conclusão tão rápido?
1: É óbvio, terça-feira mais abacaxi, Goku. Se tu quiser mais momento como esse, vai lá na TLTV, no YouTube, que tu vai achar muito legal. Aí não? 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
1: Um gago, caminhando pela rua, estava procurando uma escola para gagos. Encontrou um bebum e perguntou: sabe onde tem uma escola de gago por aqui? Bebum olhou pra ele bem sério.
2: Posso fazer uma pergunta pra amiguinha aí? Por que tu quer uma escolinha se tu tá gaguejando tão bonitinho?
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0: sim, existem várias alternativas para você. Você está contando que tem dificuldades na relação, possivelmente você não está tendo uma lubrificação adequada. Isso pode acontecer por vários fatores, tanto psicológicos, você não está relaxado o suficiente, você não tem intimidade com seu parceiro, você não tem tempo de preparação adequada para o sexo, de repente você não investe muito nas preliminares, ou existe também um componente biológico. Talvez você contou que isso piorou um pouco com a idade, talvez você já esteja enfrentando alguns sintomas de climatério por diminuição dos hormônios dos ovários, e aí talvez pensar em estratégias como o uso de lubrificantes vaginais no momento da relação sexual, ou de hidratantes vaginais mais no longo prazo, para que você melhore de alguma forma a lubrificação e a umidade natural da sua vulva, da sua vagina. Além disso, se você realmente está no climatério ou se aproximando da menopausa, eventualmente você pode pensar em terapia de reposição hormonal, e para isso você precisaria discutir melhor as estratégias com a sua ginecologista. Tem dúvidas? Escreve para o @JairoBauerOficial.
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1: Um cavalo, uma vaca, uma ovelha e um pato. E também uma galinha. E uma capivara também.
2: Eles entraram no bar, os seis.
1: E aí o Barmel olhou pra trás e falou...
3: Barmel.
1: Bah, tem que arrumar essa porta. Preciso trancar essa porta.
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1: Olha só a dúvida da Rita. Doutor, tenho tido dificuldades no sexo, sinto que não tenho boa lubrificação e fico meio ressecada. Isso piorou com a idade. Existe algo que eu possa fazer? Olha, sim, existem várias alternativas para você. Você está contando que tem dificuldades na relação, possivelmente você não está tendo uma lubrificação adequada. Isso pode acontecer por vários fatores, tanto psicológicos, você não está relaxado o suficiente, você não tem intimidade com seu parceiro, você não tem tempo de preparação adequada para o sexo, de repente você não investe muito nas preliminares, ou existe também um componente biológico, talvez você contou que isso piorou um pouco com a idade, talvez você já esteja enfrentando alguns sintomas de climatério por diminuição dos hormônios dos ovários, e aí talvez pensar em estratégias como o uso de lubrificantes vaginais no momento da relação sexual ou de hidratantes vaginais mais no longo prazo para que você melhore de alguma forma a lubrificação e a umidade natural da sua vulva, da sua vagina. Além disso, se você realmente está no climatério ou se aproximando da menopausa, eventualmente você pode pensar em terapia de reposição hormonal e para isso você precisaria discutir melhor as estratégias com a sua ginecologista. Tem dúvidas? Escreve para o @JairoBowerOficial.
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0: 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Que levou a facada?
1: Nego velho tava bigodeando com uma mulher casada no terceiro andar do prédio. De repente ouviu barulhos da chave na porta e a mulher gritou desesperada: meu marido! É o meu marido! Pula a janela! Pula! Mas, querida, nós estamos no terceiro andar e essa chuva toda aí tá louco.
2: Azar, dá um jeito, porque ele vai nos matar.
1: Aí o nego velho juntou as roupas.

0: debaixo do braço e pulou em cima de uma floreira que tinha lá. Ficou todo desgraçado, cheio de arranhão. Eis que vem passando uma galera correndo, pois estava acontecendo uma grande maratona na cidade. E o nego velho entrou no meio, mancando no bolo ali, né? Seguiu correndo pelado, com as roupas embaixo do braço. E um dos atletas, curioso, deu uma olhada pro lado e disse: nem sabia que tu corria, nego velho. É, mas eu sempre corri, meu querido. Corro há muitos anos, velho. Sensação de liberdade, né, querido? E aí o cara, estou vendo, tá correndo pelado, né? É, por isso, aerodinâmica, né? Mas e as roupas debaixo do braço? Bom, meu querido, daí na chegada eu me visto aí. Nesse momento o cara olhou pro Bilal do nego velho e perguntou: mas para aí, tu corre pelado com as roupas debaixo do braço e de camisinha? Aí o nego velho: só quando tá chovendo.
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1: Olha só a dúvida da Rita. Doutor, tenho tido dificuldades no sexo, sinto que não tenho boa lubrificação e fico meio ressecada. Isso piorou com a idade. Existe algo que eu possa fazer? Olha, sim, existem várias alternativas para você. Você está contando que tem dificuldades na relação, possivelmente você não está tendo uma lubrificação adequada. Isso pode acontecer por vários fatores, tanto psicológicos, você não está relaxado o suficiente, você não tem intimidade com seu parceiro, você não tem tempo de preparação adequada para o sexo, de repente você não investe muito nas preliminares, ou existe também um componente biológico, talvez você contou que isso piorou um pouco com a idade, talvez você já esteja enfrentando alguns sintomas de climatério por diminuição dos hormônios dos ovários, e aí talvez pensar em estratégias como o uso de lubrificantes vaginais no momento da relação sexual, ou de hidratantes vaginais mais no longo prazo, para que você melhore de alguma forma a lubrificação e a umidade natural da sua vulva, da sua vagina. Além disso, se você realmente está no climatério ou se aproximando da menopausa, eventualmente você pode pensar em terapia de reposição hormonal, e para isso você precisaria discutir melhor as estratégias com a sua ginecologista. Tem dúvidas? Escreve para o @JairoBoweroficial.
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3: E nesta edição, ao vivo do Planeta Atlântida 2026, a revelação do ano, João Gomes.

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1: Muito obrigado. Próxima canção é pra você que é guerreiro e vai pra batalha todo santo dia. Pra nunca desistir dos seus sonhos. Pra sempre continuar acreditando. Vamos embora.

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2: Você tá doido, mago? 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
1: O nome desse álbum se chama Dominguinho. E eu queria cantar algumas canções dele pra vocês.

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1: Vem comigo.
2: Essa pessoa deixou uma mensagem viva nessa vida. Apesar de ela não estar mais entre nós, ela é muito importante. Muito importante porque, por mais que ele fosse um valentão, ele tinha um coração gigante. Viva Chorão! Viva Charlie Brown! Vem assim, ó!

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apaixonados dessa festa. Eu, como cara casado, tenho um segredo pra contar, que vocês vão ter que contar pra pessoa que tá com vocês aí, ó.

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1: Galera, nosso tempo agora é curto, mas eu queria terminar o show com um negocinho lá da nossa região, tá bom? Quando eu disser assim, ó, dia raiô, todo mundo grita, ei, dia raiô. 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
2: E olha só a dúvida do Luciano. Doutor, homens com mais de 50 podem enfrentar uma espécie de andropausa? Luciano, andropausa é um termo que muitos médicos não aceitam, porque não é um equivalente à menopausa. A menopausa é a última menstruação da mulher e ela tem a ver com a falência dos ovários. A mulher deixa de produzir os hormônios sexuais. No caso dos homens, com a idade pode haver uma diminuição da produção de testosterona, mas não há uma interrupção, não há uma falência das nossas gônadas, né, dos nossos testículos. Mas com essa diminuição da produção de testosterona, principalmente a partir dos 50, 60 anos, o indivíduo pode sentir menos desejo sexual, mais dificuldade de ereção, redução no volume das ejaculações, fadiga crônica, perda de massa e de força muscular, ganho de gordura, ondas de calor parecidas com as ondas de calor que as mulheres têm, insônia, alterações do humor, irritabilidade, falta de motivação, dificuldade de concentração e até sintomas depressivos. Se isso tudo está acontecendo, é muito importante procurar um médico, endocrinologista, urologista, o geriatra, para que junto com você ele possa pedir alguns testes e avaliar quais são as melhores estratégias, tá bom? Tem dúvidas? Escreve pro @ Jairo Bauer Oficial.
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2: Ah, isso é um baita assunto, cara.
1: Olá, Alexandre Fetter.
2: Olá, muito boa tarde, amigo e amiga ligados na Atlântida. Estamos chegando, 1h08 desta tarde de 1º de julho de 2026. Agora, definitivamente, chegamos na metade do ano de 2026. 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Rapinha Menegaz, boa tarde.
3: Vamos embora, baita tarde pra nós.
2: 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Muito boa tarde, Léo Oliveira.
4: E aí, Alexandre, jovem.
2: Contigo, tudo lindo, lindo, maravilhoso. Fala aí, Stock Center, me leva também Rodrigo Adams, que está conosco. Fala, Rodrigo Adams, onde é que tu anda, Anceloque?
5: Olá, bien, e você,
2: Ô, meu, tu achou o melhor personagem da tua vida no timing certo, cara. Inacreditável, parabéns.
5: Inacreditável. Muito amável, graças, Alejandro. Graças a toda a gente que está escutando Atlântida.
2: Ele tirou o bigode, ele pintou o cabelo, ele fez o que ele tinha que fazer, cara. Ficou maravilhoso.
5: Amanhã vai chegar acá em hotel La Peruca, La Peluqueria de Ancelotti,
2: Vai melhorar. Muito bem, tu tá em New Jersey, é isso, Rodrigo Adams?
5: Exatamente, Alexandre, estamos diretamente de New Jersey, onde chegamos.
2: Com esse cartão postal da ilha atrás de ti, é maravilhoso.
5: Maravilhoso. Cara, hoje a gente fez aquela coisa básica de entregar muito sinal com qualidade, aquele som, Sound of Love, como diria o Ancelotti. Mas de tarde a gente vai fazer o Vibe Copa de um lugar muito a fuder, velho.
2: Onde?
5: A gente vai para uma fanfest da Adidas, a convite da Adidas.
2: Puta, que demais.
5: Então, se preparem que a gente vai trazer muito conteúdo legal pra galera.
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6: E Alexandre, boa tarde.
2: E aí,
6: tarde.
2: Bonitão, deixa eu só melhorar teu microfone.
6: Pô, muito obrigado, cara. Muito obrigado, vamos falando aí.
2: Thank you so much. Te quero feliz rendendo tudo que tu joga.
6: Pô, tu é o cara, tu é um baita treinador.
2: Obrigado, mano, tamo junto. 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Fala aí, Rafael Gomes.
7: Fala, Alexandre, boa tarde.
2: Boa tarde, tudo bem contigo?
7: 100%,
2: opa, contigo. Coisa muito boa. Ótimo, cara, tudo maravilhoso sempre. 1º de julho, dia do cooperativismo.
7: Olha aí. Por que, Gomes?
6: Porque a ONU decidiu que é hoje.
2: Toma, então.
6: Basicamente isso.
4: Pouquíssimas. Uma ótima tarde.
2: Boa tarde, Ivan. Como é que tá, Ivan? Não, não foi grosseiro.
4: Não, não foi grosseiro.
2: Foi curto e seco.
7: Tu tá induzindo a criar um clima ruim. Ele só respondeu.
4: Que a ONU, ela tem esse poder de criar os dias.
6: É isso, tem vários dias que a ONU só criou. Pra valorizar o... que é o dia internacional do cooperativismo.
2: O que é a sigla ONU, Ivan?
4: Organização das Nações Unificadas.
6: Unidas.
4: Quase. É, bom, errei.
2: Não é que tu errou, tu errou muito rude. Unificadas é uma coisa, unidas é outra completamente diferente.
4: Pô, diga, contextualize numa frase.
2: As categorias foram unificadas em uma só.
4: Virou um bagulho só.
2: Isso.
4: É tipo quando...
2: Diferente
4: o
2: de...
4: O virava o Megazord.
6: Isso. Eles unificavam forças.
2: Obrigado.
4: Capitão Planeta.
6: Mas os Power Rangers lutando, os dois, eles estão unidos lutando.
2: Aí, galo. Aí tu veio. Tu entendeu agora, Ivo? Quer que desenhe?
4: Eu não conheço teus dotes. Desenha. Esses dotes eu não conheço.
2: Vamos então em frente com os destaques. Pena. Boa tarde.
4: Cara, hoje eu tô muito feliz.
2: Hoje é dia mundial do reggae, hein, da pena. Mundial do reggae não tá nem aqui, não tá nos destaques aqui, hein?
4: Ratearam aí, né?
2: Ratearam. Hoje é um dia importante, dia mundial do reggae.
4: Escolhama tava, né?
2: Claro que sim. Hoje é o dia mundial do reggae porque a Winnie Mandela, em 1991, esteve na Jamaica com o Nelson Mandela e lá fez um discurso sobre a música popular daquele, o reggae, né? A música oriunda.
4: Música popular da Jamaica.
2: Dizendo que o reggae unifica, dizendo que o... Unifica não, une. Dizendo que o reggae une, que o reggae inspira, né? Que o reggae
4: cura. Não tem briga
2: cura,
4: em show de reggae.
2: Não tem briga em show de reggae.
4: Você nunca vai ver um cara do reggae brigando com alguém, nervoso.
2: Então,
4: nunca
2: desde 1994, o 1º de julho, nós acendemos uma vela para comemorar o Dia Mundial do Reggae.
4: Viva
2: o reggae!
4: Com certeza!
7: Viva o reggae!
4: Você já se banhou na queda de uma cachoeira.
2: O petinho básico de hoje é Pingo. Pingo é um gatinho de 4 anos de Porto Alegre, dos tutores Maria Laura e Andrei Luiz.
7: Tá bonito, gato.
2: Esse gato é Pingo, que lindo, hein? Lindo, Pingo, hein?
4: O Pingo do meu pai.
2: Pingo de quê?
4: Fugir com a galinha da vizinha. Já procurei de noite, já procurei de dia. O Pingo! Isso é grupo raça.
2: 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Aniversariantes de hoje, começando com o nosso ouvinte, a nossa ouvinte Eloete, ou seria Eloeti.
7: Eu não sei, Alexandre.
2: É, também não sei, mas não quero errar o nome da nossa ouvinte. Eloete, digamos então.
7: Importante a mensagem.
2: Eloete Elfer, aposentada de Santa Cruz do Sul, fazendo 65 aninhos, mãe do César Elfer. Servidor público de Santa Cruz do Sul, fazendo 42. Olha que presente da vida. O filho e a mãe nasceram no mesmo dia.
4: Ah, pra mãe
7: é presente. Pra mãe é presente. Pro filho, não. Adolescente deve ser um saco.
4: Seu aniversário é muito velho.
2: Cara, mas quando o adolescente deixar de ser essa criatura e crescer e tiver maturidade pra entender a vida, ele vai adorar ter nascido no dia da mãe.
7: Ah, isso é verdade.
6: E com certeza pra ela, o dia mais importante é o nascimento do filho do que o próprio aniversário.
4: O maior presente é isso, né? Que Deus deu muito pra bem, ela. Foi o filho. Mó presente.
6: É.
4: Quem me emociona? Pô, eu fico emocionado.
2: Tá com saudade da mãezinha, Ivan?
4: Pô, faz tempo que eu não vou lá. Um e pouco.
2: Aniversariantes famosos. Tate McRae, cantora Tate McRae, fazendo 23 anos.
4: Me encanta a Gride, a música, Gride. Toca na rádio muito.
6: Canta um trecho, Tchelo. Canta um trecho.
4: Não, já sei cantar solo Shaggy.
2: Que? Shaggy?
4: Ele foi de Shaggy.
2: Sim, perfeito.
4: Shaggy? Me encanta Shaggy. Mira, Alejandro, mira. Mr. Lava Lava. Mr. Lava Lava. Ai, legal,
7: é boa essa.
2: Muito boa aí, cara. Fábio Porchat, o comediante, nosso amigo Fábio Porchat, fazendo 43.
7: Não, é meu amigo. Eu conheço.
4: Sócio do Pretinho Básico.
2: Amigo do Pretinho Básico, cara. Amigo do nosso. Ele é nosso amigo do Pretinho Básico.
4: Pediu pra vir aqui. É? Te nem convidou a segunda vez.
7: Não, ninguém falou nada
6: disso. Eu vou contar o bastidor. Ele foi num outro programa e no Pretinho Básico. O programa era num horário parecido. Então a primeira vez que ele veio, ele chegou atrasado no Pretinho. E nos dois lugares, ele convidou pra ir ao show dele. E ele disse que depois do show, todo mundo que ficou pra tirar foto disse: eu te ouvi hoje no Pretinho e por isso tô aqui. E aí ele pegou e falou pro produtor dele: cara, olha só, no outro programa lá nós não vamos mais. Nós vamos só no Pretinho. Porque além de ser muito mais legal e me identificar muito mais, todo mundo que tava no meu show tava ouvindo o Pretinho. Eu tava me vendo lá no outro programa.
4: Canção nova, né?
6: Tô curioso pra saber qual é o outro programa.
2: Não importa pra nós qual é o outro programa.
6: Não importa,
2: é que eu não falei o nome.
6: Exatamente. Parabéns, Gomes. Se o programa importasse, eu teria falado.
2: Parabéns, Gomes.
6: Não importa.
2: Respeitamos todos os programas das nossas co-irmãs concorrentes, mas não importa, não precisamos citá-los aqui.
6: Mas digo no bastidor.
2: Então, nos bastidores, daqui a pouco ele te fala.
6: Daqui a pouco tu me fala no bastidor.
2: Liv Tyler, a atriz Liv Tyler, fazendo 49.
4: Maravilhosa. Filha do cara do Smith, né?
2: Filha do Steven Tyler.
4: Ah, por isso.
2: A Simoni, a cantora Simoni, tá fazendo 50 anos.
7: Então é não pode ser.
2: O que que houve, cara?
7: Não é a Simoni.
4: É a Simoni.
2: Claro que é a Simoni, cara.
7: Não pode.
6: O tempo passou.
4: O tempo passou e eu sofri calado.
2: Qual é a tua, o teu comentário sobre a Simoni,
7: Rafinha? De longe parece Alba Ramalho.
4: Não, para que
2: não. Alba Ramalho tem idade pra ser vó da Simoni, cara.
7: Talvez por isso que eu tenho me confundido.
6: De longe, né?
7: De longe.
4: Simoni tá show.
7: De longe tá legal.
4: Vamos falar a verdade. Uma mulher muito bonita.
6: É o teu público, Ivan?
4: Peitinho
8: radical. A Simoni?
2: Ah, vamos em frente, que a lista é longa. Atriz Pamela Anderson. Olha.

0: Anderson tá fazendo 59 anos hoje.
1: Largou a maquiagem. Largou a maquiagem.
2: É a Pamela Anderson.
1: Ela largou a maquiagem.
0: É que ela tá fazendo 59 anos. Não. Você lembra da Pamela Anderson com 30 e poucos.
3: Correndo na praia.
2: No SOS Malibu.
0: Isso, no SOS Malibu.
1: Corre que a polícia vem aí.
0: Ela correndo na beira da praia ali, tu abriu os braços pra ela sair da TV te abraçar, ela nunca vinha.
3: O biquíni vermelho.
1: Perfeito. Ah,
3: maiôzinho. É o maiô, maiô vermelho.
1: E o filmezinho dela que eu comprei no Joia Rara.
0: É.
1: Joia Rara, o DVD dela. Tem o filmezinho dela no navio.
0: E aí, Joia?
1: Pô, nego, tudo bem, nego?
2: E as boias?
1: Só teu fã, nego.
0: Obrigado, querido.
1: Tem dia 9, nego.
0: É, dia 9 em Jaguarão.
1: Pô, legal.
0: Camisetinha que eu tô vendendo aí.
1: Ingresso.
0: Não, não tô vendendo, tô brincando. Marisa Monte, a cantora Marisa Monte, também tá fazendo 59.
1: Hoje eu falei pras paredes.
2: Olha aí, ó.
1: Coisas do meu coração.
3: Ah, ontem escutei um vinil dela em casa.
1: Já vem no tempo.
3: É uma
1: sara. Mais do que bada.
0: Vai, essa mina aí é
1: um vinil que tem os pezinhos dela na contracapa.
0: Isso, isso. Esse mesmo, esse mesmo.
1: Como é bom o pé bonito, né,
0: Alexandre? É, o pé bonito tem que ser valor.
3: Esses dias saí com a mulher, mostrou o pé, eu falei, que isso? Horrível, Tadeu.
1: Horrível. Aí te brocha?
3: Nossa.
1: Te brocha?
3: Eu tenho tesão em pé. Mas o pé feio, o pé feio.
2: Não, o pé feio transforma a moça em feio.
3: Mas se fosse bonito o pé dela?
2: Ah, eu teria feito coisa.
1: Coisa errada, né?
2: Por que coisa errada? Tá. Qual o problema?
1: Tu não é comprometido?
2: Não, o senhor é solteiro. Ah.
3: Não sou solteiro.
1: Ah, e pensou lá minha mão,
0: Vocês brincam muito perto da hélice.
3: É, mas aí que é bom, né?
0: Porque se a hélice vier e der uma lapada em vocês, é uma fatia de presunto que sai do lombo aí. Solange Couto, a atriz Solange Couto, fazendo 60 anos hoje.
2: Que baita mala.
3: É, ela foi pro BBB e mostrou que ela
2: é uma baita mala.
0: Não conheço ela.
1: Era Dona Jura.
3: Todo mundo tinha imagem da Dona Jura lá, que ela era legalzona.
1: Ah,
3: então.
1: Tá. Ela era do Sargentelli.
2: Mostrou
1: também,
2: a real.
0: Tá bem.
1: Ela tava no Big Brother?
3: Claro. Ela foi, ela foi longe. E ela foi longe a full porque ninguém dava bola.
4: Ela foi planta, ela foi planta.
3: É?
0: Nossa amiga, também amiga do Pretinho Básico, Nani People.
2: Tá essa sim.
0: Maravilhosa, fazendo 61 anos hoje, a Nani People.
3: A batida de leque mais famosa do Brasil.
0: People. Fred Schneider, o vocalista da banda New Wave dos anos 80, B-52, tá fazendo 75 anos hoje.
2: Tá bem ele,
0: o
2: né?
0: O Monster, não. Fred Schneider. Há 75 anos, né, cara?
2: Tá bem ele, né? E a banda é legal.
0: O gênio Alceu Valença. Mas que data hoje?
2: Hoje é dia longo,
0: 80
2: né?
0: anos. Não, o dia tem 24 horas. Não, longa é a lista longa. De aniversário.
2: Muita gente nasceu.
3: Tiramos uma galera aí.
0: Tiraram uma galera?
1: É, tiramos uns dois, três.
2: Não, rende pro programa.
0: Tá, Alceu Valença, gênio, 80 anos.
2: Bom músico.
0: A Debbie Harry, a blonde Debbie Harry, fazendo 81 anos hoje.
3: Ele é fenômeno, músico. Não é bom músico.
0: Cara, onde é que vocês estão, cara?
1: Estão debatendo
0: Alceu Valença. Alceu Valença é um dos maiores, ponto, acabou, cara.
2: Sim, eu falei um bom músico.
0: Não, um bom músico, um bom músico não é o Alceu Valença. O Alceu Valença é um dos maiores.
3: Uma lenda.
2: Então tu não pode dizer, fazer essa patuscada, ele é muito mais que um bom músico.
3: Mas exatamente isso que eu falei.
0: Cara, tu tá enchendo o saco, tu quer enredar, é isso que tu quer?
2: Não,
0: tu quer tomar um amarelo? Quer tomar um amarelo?
2: Não,
0: azul, vermelho direto.
2: Ah, não sei, tu queira que eu saia do programa?
0: Não, eu gostaria que tu não saísse do programa.
2: Então vamos seguir, quem é que tá que depois
3: legal,
2: ali
3: que ninguém,
2: a Blonde?
3: Ninguém
2: a Debbie Harry. A Blonde, né?
3: Ninguém
0: a Blonde, a Blonde.
2: Bom, bom. Maria!
3: Que?
0: Não, não, não faz assim.
2: O quê?
0: Não faz assim
3: que
0: comigo.
3: Que foi,
0: não faz assim comigo, cara.
2: Tu não gosta
0: a Blonde
2: música?
0: É uma banda dos anos 60, final dos anos 60, início dos anos 70 de Nova York.
1: Tá Heart of
0: Glass. Que tem uma obra
2: sim, só
0: punk
2: tem uma
0: maravilhosa.
2: Música, gosta,
0: né? Essa música não é da Blonde, ela gravou essa música.
2: Mas tá Heart
0: of
2: Glass.
0: Essa, a música... Ai, não vou falar. Não
2: tá.
0: Vou falar.
2: Parabéns
3: então
2: pra ela.
3: Canta pra
0: me
3: nós.
0: Irritou já.
2: Não, não pode ser.
0: Victor Willis. Não acredito.
2: O cara morreu.
0: Hoje é aniversário do cara que morreu ontem.
3: Ah, pô.
1: O amigo do Lelê.
3: A gente tava bem.
0: Cara, o amigo do Lelê morreu, cara. O Victor Willis, do Village People, o policial do Village People, faria 75 anos hoje, morreu com 74.
3: Parece que faltava só ele conhecer o Lelê.
1: Ai. Para que eu... Há duas semanas o Lelê encontrou ele lá no hotel e tudo. E
3: cara, parece que o

0: destino era esse.
1: Era esse, era ver o Lelê.
2: Cara, vocês perderam a melhor do programa. Vai de novo, Adams.
1: YMCA!
3: Aí essa cara.
4: Você foi.
1: Não é meu padre, então você pode.
3: Tá com vá agora pra policial.
2: Ai, que loucura, cara. E por último, mas não menos importante, afinal de contas, uma princesa, né, cara?
1: Opa!
2: A princesa de Gales, Diana, faria hoje 65 anos. Mas... pereceu em 1997.
3: Tragicamente, né?
1: Uma morte extremamente estúpida, violenta, perseguida por paparazzis. Coisa tristíssima. Estava com meu grande amigo Dodge Alfayette. Então, eu não vou falar porque não tem graça. Então, vá, Alejandro, por favor.
2: Boa, obrigado.
3: Olha como o Adams está bem de personagem.
2: Obrigado. Cara, tu achou o teu lugar nesse negócio.
4: E torcer pro Brasil não cair, né, Adams?
3: Já viralizou, já tá bom.
2: Não é a melhor, é a única imitação de Carlo Ancelotti no Brasil neste momento é do Rodrigo Adams.
1: Perfeito.
4: Que o Brasil é grande. Né?
3: Deve ter algum que nós não sabemos.
2: Imitação do Neymar, só ele. Viralizou pra nós, só ele. Imitação do Neymar, tem um magrão lá em São Paulo que faz, não sei se você já viu, não vou lembrar. Isso, esse cara, é maravilhosa a imitação dele.
3: Felipe Pontes é um dos maiores imitadores do Brasil.
2: É maravilhosa a imitação do cara. Agora surgiram mais uns outros aí que não chegam perto do magrão. O magrão manda muito bem, ele tem o olhar do Neymar, ele faz o olhar do Neymar.
3: Ele é nosso amigo também.
1: Ele vai estar acho que no São Léo tem show dele.
3: Vamos dar mensagem.
1: No final do mês.
2: Traz ele sim. Vamos dar ele aqui então, agora nos destaques aí, meu irmão. Globo, a Rede Glóbulo de Comunicação, confirma que Rodrigo Faro vai ser o substituto de Serginho Groisman no Altas Horas.
4: Por quê?
3: Porque o Serginho Groisman vai se aposentar. Serginho Groisman tem contrato até o fim de 2027. Já está sendo preparada a sucessão dele. O Rodrigo Faro ele já foi visto, inclusive, nos bastidores dos estúdios do Altas Horas. E a Globo sabe que é dificílimo aposentar alguém que está 30 anos só naquele programa.
2: E do Serginho Groisman.
3: E a Globo passou.
1: Tem uma história gigante na música, cara. Tem uma galera que vai no programa por causa dele, velho.
2: Tem gente, cara. Tem gente, especialmente da nova geração, que não considera, não respeita o Serginho Groisman, porque não conhece velho.
3: Ele é um baita radialista.
2: Ele é um baita comunicador, cara.
4: Quando o rock nacional tava explodindo ali em meados dos anos 80, ele era um dos principais incentivadores culturais da região de São Paulo. Ele fazia festivais em escolas, ele era colega então, dos caras da época, muito mano, pra ele. Nas escolas, ele era colega.
1: E o programa livre no SBT,
2: o
1: programa livre recebia artista gringo, fica gringo e eu no programa dele, cara.
3: Isso aí. Então, Sérgio...
2: Que tarefa inglória pra Globo,
3: A Globo quer cometer o mesmo equívoco que anos depois ela considera a aposentadoria do Faustão, né? Porque a Globo, o Faustão teve problemas de saúde.
2: Saiu do nada, né?
3: Renovava o seu contrato. E basicamente estava chegando o fim do ano. E aí falaram, vamos unir o útil ao agradável. E não prepararam também a sucessão.
4: Lembra que o Thiago Leifert tacou o buraco por um mês?
3: Até ele
1: mais não, aí o Hulk tirou. Eu vou ser o substituto do Thiago Leifert, não do Faustão.
3: Exatamente.
1: Porque ele tava bem no programa.
3: Tanto que o Leifert substitui o Faustão é um mês, Rafa, porque depois o Leifert sai da Globo.
2: Isso.
3: O último ato do Thiago Leifert na Globo é substituir o Faustão.
4: Ele tava saindo e me pediram pra ele substituir o Faustão.
1: E ele tava bem.
3: Então a Globo não quer cometer esse erro e tá preparando a longo prazo a saída do Serginho Groisman. Então, pô, a gente tá.
1: Um erro.
2: Agora tu vai tomar.
1: Tu não concorda com isso?
2: Cala a boca, agora tu vai tomar.
1: Funcionando o troço. Tu cuspiu ali.
2: Aí, ó.
1: Calma aí.
2: Amarelinho pra ti.
1: Tu concorda?
2: Tá patifando o programa com o quê?
1: Que é um erro?
2: O quê?
1: O cara quer o Groisman.
2: Mas ele não tá sendo tirado, ele está se aposentando, ele quer sair.
1: O erro é o substituto dele.
2: O erro é antes disso. O erro é o diretor da Globo, o cara que manda nessa parte aí, não ter se preocupado em preparar um substituto.
3: Eles estão preparando um substituto, faltou um ano e meio pro Serginho Groisman sair.
2: Ah, eu entendi que foi sair agora.

0: Não.
1: Final de 2027. No final,
2: olha ele só, tem né?
1: Então estão preparando.
0: Até, okay. Dezembro de 2027.
3: Mas é um erro. Não e é o Rodrigo Globo, Faro.
0: A Globo contratou o Rodrigo Faro no início do ano.
2: Também acho que não ele é o Rodrigo Faro.
0: Ele
2: é.
0: Já está há seis meses na Globo para o mundo se acostumar com o Rodrigo Faro na Globo. Participou de Dança dos Famosos.
2: Certo.
0: Fez participações em todos os programas. E agora definiram, ó... tu tem uma boa relação com anunciantes, tu tem uma boa relação com o público jovem, tu tem uma boa relação.
4: Tem que botar o Mion ali e bota noturnos. O Faro no sábado.
2: Já então,
1: olha,
2: que
1: é... pior que não é loucura.
4: O
1: que
4: Mion
1: falando.
4: Volta a ser o Mion da MTV, que ele é amigo dos caras da
2: Globo. Gostei disso aí, gostei disso aí.
4: O Mion no sábado tá uma bosta.
1: Já
4: tá
1: pode chato. Ser diretor na Globo, Ivan.
4: E aí
3: já pensou. É, o Mion tem que parar com os cortes ali.
4: Tá chato.
3: Tá chato.
4: Aí o Mion, a gente conhece
3: faz
4: o Mion.
3: Faz de farinha Mion, legal e não enche saco.
4: Mion, tu jogava anão de prédio.
3: É?
4: Tu tava
3: aí agora é. Não.
0: É, o Mion tá tão legal que ficou chato.
4: E aí o que?
2: Já pensou que Rafinha Menegazzo tenha que ser o novo apresentador
4: do Baixo...
2: cambiar o nome do programa para Baixas Horas.
3: Olha, me agrada, Antialoc.
2: Que houve?
4: Não, o coração tá nervoso, que eu não gosto mais do Mion. Eu gostava do Pior Scripts. Gostava daquele que ele fazia com a Didi de tarde, eu vi, MTV?
0: Mas o cara tem que amadurecer também, né, Igor?
3: Tem cara que... só... mas aí que tá,
4: daí. Aí tu viu uma mala quando tu amadurece?
2: O tempo só anda pra frente. Falei essa frase ontem pra um amigo nosso, um cara que já esteve aqui como patrocinador neste programa, em tempos passados, obviamente. E ele me escreve dizendo o seguinte... Bah, tem que trazer a galera antiga do Pretinho de volta aí, não sei o quê. Tipo, reclamando do momento do Pretinho.
3: Ele é muito amigo teu?
2: É um cara que eu considero.
3: Ah, então vai a merda. Ah, não, tá, te considero.
2: É um cara que eu considero.
4: Tá, então, a gente pode estar nele.
2: Ele é um grande cara do nosso mercado publicitário aqui, né? E ele define verbas, né? Ele é um cara que define verbas.
4: Xingamos o cara errado.
2: Tu xingou o cara errado.
3: Não, mas é que eu acho ruim esse troço de ver no passado sempre.
2: É que é a opinião dele.
3: Não,
2: e aí o que eu falei pra ele? Eu falei exatamente isso. Cara, o tempo só anda pra frente.
3: Ah, então tá aí.
2: Só anda pra frente. Não tem como a gente voltar lá e buscar o Inter de 2006.
4: Romário, Ronaldo, não tem como.
0: E os caras mudaram também, né?
2: Não tem como.
3: Claro, tu não sabe se vai ser a mesma coisa.
2: A vida anda pra frente.
4: Aí não pode falar coisas que se falava 10 anos atrás.
2: Não pode.
4: Não pode.
0: Eu vou lançar um livro.
2: Não pode. Que livro? Que livro que tu vai lançar?
4: Não.
0: O filho é pop.
2: Idiota.
3: É, até lá a tentativa é boa. Tá,
2: bem,
3: ele tentou, mas.
2: Não, mas tem que bater a gol,
3: Tá, resumindo. Então. Não gostamos do Faro no.
2: Não gostamos do Faro. Não gostamos do Faro.
0: Eu gostei.
3: É a tua cara. O Rodrigo Faro é a tua cara.
4: O Rodrigo Faro no sábado.
3: É tu.
4: Não, ele no sábado com as velhas, show.
3: Show, mas não é no.
4: Dança gatinha. Tá. Aí música pá tem que ser o Mion.
3: Cultura musical.
4: Mion, tem que ser o Mion. Mion era bom, ele me te via.
2: 1:30 da tarde, brasileiro.

0: cria plugin que diminui o delay da Kazé TV.
1: Ah, tá.
2: Cara, tem um tweet viralizado.
1: Ele pegou
2: esse plugin já. Porque esse rapaz é um comum, ele é um CPF, não tá em nenhuma empresa. E ele tweetou mais ou menos quando aconteceu no início da... Um pouquinho antes da Copa surgiu o jogo 7-0 aqui, foi da mesma maneira. O rapaz disse, ó, eu tava entediado, vi uns jogos parecidos e criei esse plugin aqui desse jogo, quem quiser jogar. E viralizou o Brasil inteiro e o jogo virou um sucesso. E esse rapaz aconteceu a mesma coisa, ele tweetou e disse, gente, eu sei que tá todo mundo meio brabo com o delay da Kazé TV. Eu criei um plugin que tira grande parte, não tem como tirar todo porque é uma transmissão pela internet, então é natural que vá ter, mas tira muita coisa do quase um minuto de delay. E aí ele explicou, ele disse que pra não travar o YouTube, que já tá quase com um minuto de delay em relação à TV, a Kazé TV transmite, são termos técnicos, tá? Eu vou ler o que ele escreveu, em buffer, num colchão de buffer. Essa transmissão pesada, que é 4K, que a Kazé TV envia, é muito mais pesada e é como se ela passasse por um filtro para que a imagem ficasse 100%.
1: 8K.
2: Isso atrasa ainda mais a transmissão. O que, que ele fez? Ele te deu um plugin que tira esse colchão, digamos assim, esse rebote para tu ter 100% de certeza que tu vai ter uma imagem boa. Tu continua tendo uma imagem boa, mas às vezes ela pode cair um pouquinho, não é sempre. Porque a Kazé TV se preocupou muito com a qualidade.
1: Mas sabe? É preto e branco que tu vê o jogo. Mas não, é não tranquilo.
0: E tem uma diferença que ela é gritante, ela é vergonhosa entre a transmissão em 4K com uma internet ok na tua casa, vendo a Kazé TV na tua tela, especialmente telas mais novas, né, com tecnologia de melhor resolução, e tu ligar a caixinha da Claro Net, por exemplo. Cara, é água e o vinho, é. Assim, sabe? A imagem quase granulada da caixinha antiga da Claro. É. Que devem ter, inclusive, novas caixinhas,
3: tem,
0: né?
3: Tem novas.
1: Tem,
3: Paulo Salada.
0: Não tem oportunidade.
2: Então,
0: já pedi pra Clara, não me...
2: Agora vai chegar. Ah, então, o que ele falou?
3: Ele disse
2: que essa ideia é dele, que baseado num outro plugin que ele já tinha visto de outros canais de transmissão real time, e que se alguém quiser editar para melhorar esse plugin e ajudar ainda mais a diminuir o delay, que caiu de 45 segundos para 15, pô, isso é muito num jogo de futebol, pô, a gente sabe muito. Disso.
0: Porra! Ruim ainda.
2: É ruim. Mas, pô, quase um minuto de diferença é muita coisa.
0: Era tipo o que era antigamente, era loucura, o rádio pra TV.
2: É isso. Né?
3: Uhum. Puta, ouviu, o cara ouviu o grito lá e...
2: Ouviu o grito de gol e olhava pra TV.
0: Vai sair o gol.
4: É isso aí.
2: Que é o problema que a gente tem hoje, escutando muito aplicativos.
0: Também.
2: Né? Por exemplo, no estádio, o cara gosta de escutar jogo em estádio. Primeiro que a internet é uma dificuldade.
1: O iOS e o iPhone ainda não tem o rádio.
2: É isso. E segundo, porque é um delay absurdo. Mas aí tem o bom acaba perdendo o sentido.
1: Radinho de pilha no estádio.
3: Não, até pra tu te irritar e jogar o rádio em alguém.
2: Ele deixou o plugin com um código aberto pra se alguém quiser melhorar ainda mais o delay, pode participar.
1: Taca pilha no...
2: É zero delay o nome do plugin pra instalar no teu navegador. E pra finalizar, ele ainda disse, e se alguém editar isso pra usar com fins comerciais, o plugin cai automaticamente pra todo mundo.
0: Que demais.
2: Então é proibido todo mundo monetizar em cima disso.
3: Mas eles vão dar um
1: jeito. Vai cair, velho.
3: Vai dar um jeito de monetizar.
1: Ô, meu brasileiro.
5: Joia. É terra sem lei. Pô, o cara tá com um sonho impossível. Isso aí é utopia, já diria meu professor Dueja.
3: Dueja?
1: Já diria meu professor Dueja.
5: Isso aí, né? Eu estou estudando, né? Eu quero fazer faculdade.
2: Ah, tu tá fazendo Dueja agora.
5: Isso aí.
3: Boa. Que idade tu tem?
5: Quero fazer administração.
3: Que idade tu tem?
5: 47.
3: Essa moça nunca é tarde.
5: 47.
1: Mas é isso aí.
3: O Joia, eu acho que ele fatia pros dois lados.
0: E daí? Qual é o problema?
3: Nenhum, é 100% de aproveitamento.
0: Isso.
5: Não me faz de morto, eu tô muito contente. Não, não, segundo.
0: Calma aí.
5: Não, tô calmo, nego. E outra?
3: Oi?
5: Porra, nego, não fale isso aí de mim. Minha voz é uma questão que teve aí no período aí.
1: Pode contar, nego.
5: Pode contar.
0: O que aconteceu com ele, boa?
1: 98. Perdemos,
0: 90.
1: Tomamos 3 da França, tá. E aí se revoltamos falando, vamos roubar um banco.
0: Tá.
1: Pensamos, não tem ninguém, tudo vendo o jogo.
0: Qual banco vocês roubaram?
1: Não vou dizer o nome.
2: Tá. Camerinhos.
1: Ih, já fechou o banco.
0: Quebraram o banco.
1: Entramos pra roubar o banco, sabe quem tava vendo o jogo?
0: Quem?
1: Os guardas do banco.
0: E aí?
1: Troquemos o tiro. Né?
0: Trocaram o tiro com os guardas.
1: O único tiro que acertemos, ricocheteou e a bala voltou na garganta.
0: Mas acertemos onde?
1: Acertemos num quadro. Ricochete.

0: se arrumando.
1: Acertou no pilar.
2: Foi péssimo de mira, né?
0: E aí, ricocheteou, pegou no joia. Pô. E aí ele tinha um vozeirão. Ele fazia cover de Aguinaldo. Quer ver? Canta o vozeirão.
1: Tenta fazer aí.
3: Olá, boa noite.
0: Ligou, foi. Viu, ele
1: é força demais, né?
2: É verdade.
1: Ligou, não vem. Força demais.
0: Ele cantava Aguinaldo.
1: É que agora também a galera já acostumou com essa tua vozinha aí.
2: É, né? Não fala vozinha, nego.
4: Né, joga contra o...
0: Todo mundo gosta de vozinha, agora ele é goleiro. Ele
1: até
0: é...
1: aquele viralizou vídeo, a vozinha.
4: O vídeo antigo, né, que o cara tá entrevistando e o Magrão fala...
0: no programa também?
4: Sim, sim, pediu a gentileza pra ele, Sandro. Ah, que tá. Ele fala, que o cara vai falar, ele começa a falar com uma vozinha, o entrevistador não consegue parar de rir. Muito de que rolar, é maravilhoso.
1: 24 pras duas, vamos, Rodrigo Adams. Traz pra gente aí a ambiência de Nova Jersey.
5: Bueno, já tenho uma piada para vocês.
1: Qual é a piada, Ancelotti?
5: O Rivaldo e o Ronaldinho eram dois amigos inseparáveis, fãs de futebol. Jogavam pelada junto todo final de semana. Hacía muito tempo, Alejandro. Um dia, um deles sofreu um grave acidente de automóvel e o companheiro foi até a UTI. O Rivaldo... estou morrendo, sei que desta não escapo. O amigo tentou consolar, não fica assim, não. Tenho certeza que outra vida é bem melhor do que essa, hein? Não sei, não. E, sei lá, em cielo não tiver futebol. Bueno, aí nós estamos lascados. O tempo passou. Una semana después, Ronaldinho batió las botas. Naquela mesma noche, después del entierro, o Rivaldo se acorda en medio de la noche y pregunta, ¿quién está ahí? Soy yo, Ronaldinho. Voltei para te dar duas noticias, una buena y otra mala. Bueno, habla para mí la buena, por favor. La buena es que existe fútbol após la muerte. Nossa, que maravilloso, ¿eh? Es la ruin, la mala, por favor. La mala es que usted está escalado para el partido de domingo, ¿eh?
4: Boa, boa, boa.
0: Boa, boa, boa.
4: Muito
0: a
4: bom.
0: Interpretação.
4: Vai, a construção da piada, parabéns, Adam.
1: Não, em outra língua, né?
4: Em outra língua.
1: Quem é que aqui conta uma piada em outra língua?
0: O mestre.
4: Nobody.
1: Qual a língua?
2: Da língua do pé. Ah, os adultos adoram o mestre e as crianças também.
0: O mestre vem todo mundo adora o mestre.
2: Todo mundo adora o velho.
1: O velho que não te emociona, é cara.
2: O mestre se emociona com o carinho do público.
4: Eu tenho uma piada de cabeça.
1: Então conta.
4: Sandrinho foi acampar. Sandrinho foi acampar com dois amigos. Joia Rara e o Ivan. Aí chegou lá. Puta, Joia Rara e o Ivan esqueceram a barraca. Uma barraca só.
0: Tá.
4: E eles vão ter que. Daí o Sandrinho não vão dormir todo mundo junto, que a gente aquece.
0: Foi o primeiro.
4: Não, claro.
0: Como é que ele falou? Como é que ele falou?
4: Vamos dormir juntos que a gente se aquece.
0: Vamos dormir todo mundo junto.
4: Beleza. Aí, o Sandrinho no meio. Queria no meio do Joia Rara.
1: Desculpa, só fazer uma pergunta de consumo interno. Tu reconheceu o Sandrinho naquele. Tá.
4: Sandrinho, aí não. Eu durmo no meio e a gente se aquece. Todo mundo um do ladinho do outro. Beleza. Aí, pô. Fechou a igluzinha ali, eles bem juntinhos, já Rara e Van.
1: Seu calor humano, né? Calor humano.
4: Cara, já... Aí, pá, começa o raio de sol, assim, o Jahara acorda. Pô, nego! Eu sonhei que... tava batendo uma bronha.
1: Como é que é?
4: O Jahara sonhou que tava batendo uma bronha.
1: Tava o quê?
4: Batendo uma bronha.
0: Ah, pô, aí é foda.
4: E aí o Ivan começa a acordar, assim. Ah, estranho. Sou eu que também tava batendo uma bronha pra mim.
0: Olha só.
4: Aí o Sandrinho, ai, eu sonhei que eu tava andando de esqui.
0: Cara, essa piada tem várias versões e ele foi bem.
1: Foi boa, mas
0: não
1: tem.
0: Não, muito boa, ele foi bem.
4: Eu não achei graça.
0: Piada de veterano,
1: Essa
0: piada aí, o cara ouve na mesinha de pasta.
4: Foi boa. E o general parado ali em cima.
0: Foi boa.
1: Ai, que loucura. Conta

0: contabilidade, mês de junho.
1: Ah,
0: acabou o mês de junho e chegou a contabilidade.
2: Do quê?
1: Tu vai falar das tuas contas?
3: Não, é dos cartões, eu acho.
2: Cala a boca!
1: Ah, dos cartões.
2: Ah, imposto.
1: Não traz essa coisa da vida pessoal, o microfone, né, Alexandre? É uma loucura, né?
2: Aqui não!
1: Aqui não!
2: Aqui não!
0: Boa tarde, pretinhos. Boa tarde. Como de costume, segue aqui a contabilidade do mês de junho com um total de 42 programas apresentados. Tivemos o seguinte quadro.
3: Posso dar a informação antes?
0: Desculpa. Informação, Gomes. Claro, querido. Fica bem à vontade.
3: Congo acaba de abrir o placar contra a Inglaterra.
0: Não.
2: Sim. Acaba não. Já há 20 minutos.
3: E tu não,
2: né,
3: falou por quê?
2: É. Porque tinha 5 pessoas falando ao mesmo tempo. E acaso só tinha um treinador.
1: Parabéns, Adão.
3: É o dia do programa.
0: O dia da casa. É o craque do programa, cara.
1: É o craque.
0: Já meteu o hat-trick, já fez de tudo hoje, cara. Tá louco.
1: Parabéns, tá maluco. Vai como te fez bem a Copa, né?
3: Observem, Adam.
0: Qual é o tempo do jogo?
3: 41 minutos.
0: Que loucura, hein, cara.
1: Ah, mas vai virar 3-1 Inglaterra.
3: Que loucura. O jogo já acabou, ele formou o gol do Coco. Mas nós vamos te dar.
2: Tem que barrar o plugin.
0: Onde é que eu tava aqui agora?
1: A contabilidade.
0: A contabilidade. Em primeiro lugar, com 7 craques, Gomes e Adams.
1: Ah, olha aí, hein?
0: Vale ressaltar que Adams, antes de ir pra Copa, tinha apenas 6 craques no ano todo. E depois que foi, ganhou 7 em um único mês.
1: Graças.
0: Muito merecido. Está entregando tudo e mais na cobertura. Traga esta vibe para o estúdio que vai ser um sucesso ainda maior, garoto Rodrigo Adams.
1: Aí, Adams, ó, tomou o toque.
2: Perfeito.
3: Vê que o cara ganha elogiozinho, mas vem o toquezinho.
0: Claro. Em segundo lugar, tivemos Lelê e Rafinha.
1: Olha aí, Lelê.
0: Com 5 cada.
1: Coitado do Lelê, ele tá mal, né?
0: Troféu puxa saco do chefe. Quem mais vota no Fetter vai para Léo Oliveira, que votou.
3: Ah, ô meu, vai tomar vergonha na tua cara, né?
0: Vergonha, ele não pode votar em mim, mano.
3: É, que ele fica acusando os outros de
2: ser ele é o que mais acusa os outros de votar em ti.
3: Eu falei, por exemplo, que tu era um ótimo técnico, ele me olhou assim no início do programa.
1: Aham.
3: Bah, complicado.
0: Léo Oliveira, este traíra, que votou 7 vezes no Midas do rádio.
1: Olha aí!
3: Oh, meu, que maravilha,
1: meu. Alegria!
0: Troféu alegria. Queridinho do papai, que é em quem o Fetter mais volta vai para
1: Rafinha. Vini ou Lelê?
0: Rafa Gomes.
1: Aí. Mas tu tá empurrando
0: que
1: também,
0: recebeu,
1: né,
0: foto 6 vezes. Troféu mini puxa saco, que é quem mais vota no mini chefinho, então, Rafinha.
3: Então todo mundo vota e
0: vai
3: tá
0: para Rafa Gomes, que votou 10 vezes no Rafinha. Também tá empurrando?
3: É que eu tô empurrando, Rafinha. Tá pensando a longo prazo.
0: Troféu mini queridinho, que é em quem o Rafinha mais vota.
3: Vamos ver.
0: Vai para Alexandre Fetter.
3: Ah, meu.
0: Vocês dois
3: são os maiores hipócritas.
0: São, cara. Claro que são. Ai, e recebeu o voto 6 vezes.
1: Quando há 6 vezes tu tava bem, eu votei em ti.
0: Com um recorde de cartões até agora, tivemos 89 no total.
2: Aí redemos, né?
0: No mês de junho, 89 cartões no mês de junho.
1: A bola não tá andando, né?
0: Não, vou fazer uma conta rápida aqui.
1: Faz aí.
0: 89, 5, 10, 15, 20. 89 por 20.
2: Dá 8
0: 89, cala a boca, dividido por 20, dá 4,4 programas.
1: Por programa,
0: aliás, 4,4 cartões por dia.
1: Por dia.
0: Dividido por 2. 2,2 cartões por programa no mês de junho, em média.
3: Todos pro Rafinha.
2: E sempre os mesmos que levam cartão nesse programa.
0: Então, os mais indisciplinados foram em primeiríssimo lugar com 28 cartões.
1: Vini Moura.
3: Não.
0: 20 amarelos, 4 vermelhos e 4 azuis.
3: Mas 28 é muito caro.
0: Léo Oliveira.
1: Bah, olha aí, ó.
3: É um por porra, dia.
1: Indisciplina.
0: O retrato da indisciplina deste programa.
1: Porra.
0: Em segundo lugar,
2: agitei.
0: Com 25 cartões.
3: Também é muito.
0: 17 amarelos, 4 vermelhos e 4 azuis. A diferença de 3 cartões é a mesma para amarelos e total entre Léo Oliveira e Rafinha Menegazzo.
1: Ah, injustíssimo.
3: Não, né, tinha dúvida, né?
2: Essa aí a gente não soube.
0: Vale ressaltar que o mesmo apresentou o programa 12 vezes.
1: Puta, que merda.
0: Comportando-se quando está tá com o microfone do senhor Alexandre Fetter na boca.
4: Ou seja, todos os programas do mês, tem 12 que ele não levou cartão.
5: Não, ele quase passou o
0: leve. Exatamente.
5: Ele levou mais cartão que eu.
0: Até o mais indisciplinado.
5: Claro, na média,
0: na proporção, sim.
4: Porque ele te amarelou também, né?
5: Claro!
4: Ah, é verdade.
0: Em terceiro lugar, entre os mais indisciplinados, vejam.
4: Vini Moura.
0: Observem.
5: Não deve
0: ser. O produtor do programa.
5: Ele tá agitando.
0: Rafael Gomes com 14 cartões, 11 amarelos, 1 vermelho e 2 azuis.
3: Mas o Rafinha é o responsável por muitos cartões dele.
0: Dos 12 cartões. A provocação tá liberada, tu cai se tu quiser.
5: Não,
4: os programas do Rafinha, tem muito que eu levo de graça.
5: Não, o Rafinha dá protege os dele.
0: Aí é ódio de amor de pica. Aí não posso fazer nada com isso.
4: Não mesmo.
3: Eu tô dizendo que tu...
0: Aí é ódio de pica.
4: Não, eu amarelei, sabe por quê? Porque o Sandrinho, quando o Fetter não tá, ele solta.
3: É, ele esquece, né?
4: Mas nunca expulsei.
3: É verdade.
4: Tá, mas olha a diferença. Não, você tem 28, 25, 14.
0: Não, olha, é lamentável a performance de vocês três. Aqui não foram citados Vini Moura,
4: olha só.
0: Lelê, Rodrigo Adams, eu... Não foi citada a Rodaica, Neto Fagundes, Porã.
3: Observem.
0: Não,
5: Porã nem.
0: Cara, vocês são os três indisciplinados do programa.
4: Mas o
5: consequentemente, estou em todos os programas.
4: O garoto
5: é que é. Aí uma dele tem uma excelente
4: Que é mais fácil
5: trocar tá mais,
4: é que nem tu dá. Eu não bato. Também, tu dirige muito pouco. O cara tá todo dia no trânsito.
5: Eu não tenho.
0: É uma observação interessante.
5: Eu não tenho. Tenho duas multas só. Dirigi quantas vezes esse ano? Duas vezes.
4: Mas uma minha.
2: Já pensei que é Porã estava cumprindo a suspensão?
0: Não, Porã tá cumprindo a folga que ele tem direito. Ele se deu o direito de ter a folga na quarta-feira.
5: É, ele falou, vou tirar folga. Tá, mas não, eu vou tirar.
0: Vou tirar folga e pá, tirou.
5: Isso aí.
0: Ai, que loucura. Bota uma pra nós aí, Vini Moura.
3: Pô, uma piada então.
0: Piada?
3: Uma piada.
0: Então vai.
3: Tinha um arneiro.
0: Me mata de rir.
3: Ah, tu vem com essa aí.
4: já tomou um balde d'água na
3: entrada. E foi o único que tomou essa. Todo mundo contou piada. Mas aqui, ó, o ateu tava caminhando na
0: floresta.
3: O ateu.
0: O ateu,
3: ele tava caminhando.
0: O ateu. Meu, então.
3: O ateu. O ateu. O ateu. Tava caminhando na floresta de boa, cara. Quando veio, bateu o olho, porra, um urso. Ele viu o urso e aí... Ele, porra, o urso não dá pra dar mole, né, meu?
0: O urso o quê?
3: O urso não pode dar mole.
0: Ah, não pode dar mole pro urso.
3: Saiu correndo.
0: Tem que ficar parado.
3: E aí o...
0: Não, tem que ficar parado.
3: Sim, tem que tentar fingir que é maior que ele.
0: Isso. Mas... Não, tem que fingir que tem uma estátua.
3: Exato, mas aí bateu o desespero, né? E aí bateu o desespero e ele saiu correndo.
0: Machucando o coração.
3: E o urso raivoso atrás.
0: Como é que faz o urso?
3: Vai, enlouquecido aqui, ó. Vai, agora eu vou lanhar esse cara. E o cara não tem como fugir do urso.
0: O urso
3: chegou perto dele assim. E chegou e derrubou ele, caiu naquela
0: clássica.
3: O corpo esticado e o urso por cima, né? Uma coisa até meio...
0: Ah, o ursão por cima.
3: É, exatamente, o ursão por cima, meio Porã assim, por cima do cara. E o urso ergue as mãos assim pra atacar o cara. E aí o cara começa, Deus, por favor, me ajuda. O ateu, né?
0: O ateu.
3: Deus, por favor, me ajuda.
0: Bem observado.
3: E nisso o tempo congela.
4: E vem Deus.
3: Assim, é.
0: E desce Deus, desce Cid Moreira.
3: Desce Deus. Que bonito, né? Me
4: é
3: negou.
4: O nego Ernesto Deus.
3: Muito me negou bom. A vida inteira.
0: O Deus Ernesto.
5: Me negaste a vida inteira.
3: Cagalhão. Me negaste a vida inteira e agora ele tá me chamando ele. Bah, Deus, desculpa, eu sei que eu errei contigo.
0: Bah, Deus.
3: Mas assim, esse urso agora tá aqui em cima de mim, Deus. Não, não. Não vai ter arrego.
0: Ah, não.
3: Pra ti não vai ter arrego. Esse urso vai te pegar. Não, Deus, então é o seguinte. Transforma esse urso em cristão. Porque daí, pelo menos, vai que esse urso cristão tem piedade,
0: de mim.
3: Aí Deus, bom, isso pode ser. E aí, descongela o tempo, o urso por cima dele, vê ele assim, deitado, junta as mãos e diz, Papai do Céu, obrigado por esse alimento.
0: Pô, agora tá patifou com a votação. Tava fácil que o Adams ia levar. Pro Adams levar. Pô, aliás, Adams, eu tava te olhando aqui enquanto eu ouvia a piada do...
4: Que tesão, né?
0: Não era isso que eu ia dizer.
4: Ah, só eu?
0: Eu ia dizer que eu sou de um outro tempo. Eu sou de um tempo em que o rádio era só rádio. Que eu entrava aqui neste estúdio lá em 1990. No ano de 1990, eu entrava aqui neste estúdio. Parava na frente deste microfone. Tocava músicas. Falava. E atendia o telefone. Era esta a maneira que a gente tinha de comunicar e se comunicar com a nossa audiência. E hoje, cara, um tempo depois, eu tô parado olhando pra uma tela que, de retorno nessa tela, a gente tem Rodrigo Adams em Nova York, em áudio e vídeo, com a melhor qualidade, trazendo a ambiência da Copa do Mundo e tudo que tá acontecendo pra nossa audiência. Cara, é inacreditável.
3: Inacreditável.
0: Velho. Inacreditável.
4: Sabe o que isso quer dizer?
0: Nada. Só que o tempo passou e as coisas aconteceram. Mas eu fiquei emocionado com a cena agora.
4: O tempo anda pra frente.
2: Cara, é uma loucura, porque a gente falou hoje.
0: É, né?
2: Hoje. Esse primeiro de julho, assim, botou a gente meio que no chão de novo, porque, cara, faz um tempão que a gente tá aqui que a gente perdeu a noção de tempo.
0: 20 dias já?
2: Espaço. Cara, eu acho que faz mais, irmão. A gente chegou dia 6 aqui. Então, a gente perdeu já essa noção, assim, a gente sabe que tem que vir, fazer o ar, ir lá, produzir conteúdo, e tu vai perdendo essa noção, aí tem os jogos, tu tá te divertindo também, quando vê, bate uma canseira, que é um nocaute, né, e aí...
4: Saudade da mina também, né, Adam?
2: Também, da família, claro, pô, claro. Tava conversando com o pai, quem tá apaixonado pelo pai é o Pedro Ernesto, porque o Pedro Ernesto descobriu que o pai é um baita de um bandalho, né?
0: Ah, que beleza.
2: É verdade. E o pai não gosta do Ancelotti, no caso, né, aí o meu pai chamou o Ancelotti de italiano canalha, que tá estragando a seleção. E aí o Pedro Ernesto não gosta muito também, então os dois estão se amando, assim, né? Então, bate uma saudade de casa, tudo, mas, cara, isso daqui a gente vive uma vez a cada 4 anos, então é um presentaço tá aqui.
0: Eu pergunto pro Cabeção em meu nome, por favor, pro teu pai, com todo respeito, seu Cabeção. Quem ele imaginaria que outro técnico brasileiro, ele imaginaria que pudesse pegar aquele aglomerar, aquele ajuntamento de craques que jogam no mundo inteiro e colocasse na cabeça desses caras que eles tinham que jogar um futebol digno, decente, pra trazer a Copa do Mundo pro Brasil.
3: Celso Rotti, né?
0: É verdade. Quem seria este homem?
2: Não existe esse nome.
0: Não existe,
2: aí, né, cara?
0: Também acho que não
2: existe. É muito difícil, assim, eu acho que o trabalho Rodrigo que tá sendo feito aqui... O trabalho que tá sendo feito aqui, e a gente vê, assim, pô, quando os jogadores chegam e tal, é de uma união. A gente pode dizer assim, ó, bah, não é a melhor seleção brasileira de todos os tempos.
0: Claro que não é.
2: Mas essa
0: tem a mão do técnico, não tem como.
2: Tem a mão do técnico e tem uma conexão com a turma que tá por torcer, seja no Brasil ou aqui, sabe? Ô, Feta, eu te mostrar aqui um áudio do meu pai. Dizendo sobre o Ancelotti, a opinião dele, ó.
0: Vai.
6: Se tiver, filho de uma puta, escalou mesmo o time. É isso aí, esse canalhão velho.
2: Parei, vai melhorar, ó.
6: Continua sendo cor de cachorro, se vem, filho de uma puta.
4: Mas isso é uma maravilha de um áudio.
3: Muito bom, cara.
2: Isso é o comentário que eu quero ouvir.
0: É muito bom. Vamos fazer o show do intervalo, a gente já volta pra acabar o Pretinho.
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0: Vamos de volta com mais um pouquinho do Pretinho Básico, 2 da tarde. Vamos fazer a eleição do craque do episódio. Pode sair votando então, Ancelotti.
2: Bueno, ó, olha que mira que está tocando acá, hein?
17: Esse amor imenso que me dá.
4: Que vibe, que vibe.
0: Tu tá dentro do barco?
2: Escuchando. Não, estou aí na beira de Hudson, pero tá. Tenho acá uma caixa de som.
0: Ah,
2: estou
0: sim.
2: Aí. Estou escutando o Rulli Iglesias, hein?
12: Perfeito, Antelote.
2: Mira. Oi, votar em Vini Júnior.
12: Vini Júnior, tá bem. Obrigado Vini pelo Junior. Teu voto, obrigado, um abraço. Gracias. Tu abraço. Vota em quem, Vini Júnior?
3: No meu treineiro, né?
12: No teu treineiro.
3: O Antelote.
12: Antelote. Muito bem. Rafinha Menegas, vota em quem?
4: Não sou mais o último.

0: é mais o último, já faz uma semana. Se perguntar pela próxima, vez se perguntar que você não é mais um, eu vou te expulsar no ato.
1: Não, que isso, Alexandre, eu vou dar meu voto já, antecipar, fazer um convite, né?
0: Qual?
1: Depois de amanhã estaremos ali na Opinião.
0: Ah, boa.
1: Da Guedes Comunidade Ultraman, eu vou estar fazendo um som, é um encontro histórico das bandas e é um privilégio estar ali na Opinião com o Adão, fazendo um som. Simpla.com.br. Antielock, mandou bem demais hoje.
0: Mandou bem demais, é verdade. E tu, Ivanzinho, vai botar
2: aí. Antielote, né?
0: Antielote
2: tá voando.
0: Boa,
2: tá
0: Rafael Gomes.
3: Ah, eu vou votar no Vini Moura.
0: Vini Moura, é.
3: A piada ali do
0: urso. Piada foi bem, né? É, ali eu fiquei dividido. Fiquei bem, ainda tô dividido na votação. Mas como é minha vez de votar agora, eu vou ficar na minha convicção inicial. Vou votar no Rodrigo Adams. Tá entregando demais junto com o Lelê, junto com o Diverio, com o Jory na Copa do Mundo aqui pro nosso conteúdo de Atlântida, da TLTV. Tá espetacular. Então, parabéns, Rodrigo Adams, pela taça do craque do episódio, pela sua interpretação espetacular do Carlo Ancelotti. Obrigado, meu. Um abraço, tá?
2: Muitas graças. Saludo a todos os estejas, tá?
0: Ficamos por aqui com o Pretinho Básico. 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A gente volta às 18h. Tchau!
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6: E olha só a dúvida do Chico. Doutor, gostaria de saber o que, que eu posso fazer para ter relações mais longas. Às vezes acho que tenho ejaculação precoce, as minhas relações não duram mais do que 2 minutos. E minha noiva, embora ela não reclame, eu sinto que às vezes seria melhor satisfazê-la por mais tempo. Eu até tento caprichar nas preliminares e etc. Mas será que existem exercícios específicos para eu aumentar o meu tempo de ejaculação? Olha só, meu amigo. O primeiro ponto, acho que talvez você pudesse conversar com ela para entender se realmente ela tem essa demanda, porque às vezes essa demanda é muito mais sua do que dela. Depois, caprichar nas preliminares é uma estratégia bem bacana. Você, de alguma forma, permite que ela possa entrar em contato com desejo, com prazer por mais tempo. Com relação à sua ejaculação, sim, é até possível aumentar esse tempo de ejaculação. Isso pode ser feito com algumas técnicas, alguns exercícios. Você dessensibiliza um pouco seu pênis para aumentar o tempo de ejaculação. Você treina técnicas em que você aprende a controlar um pouquinho melhor o seu orgasmo, fazendo com que quando você tá quase lá, você interrompa e comece novamente e assim sucessivamente. Você pode fazer isso com o auxílio de um profissional em sexualidade humana, tá bom? Tem dúvidas? Escreve pro @JairoBauerOficial.
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tua junção e me manda aí, hein, com quem que tu tá curtindo esse momento. Manda ali no @ Rodrigo Adams, eu tô na área até as 3 da tarde, como eu falei, junto contigo e na parceria dele, o lendário DJ Dico, fazendo as mixagens nesse programinha gostosinho, muito tri, que a gente tem a honra de tocar a barca aqui nas ondas da maior rede de rádio de entretenimento do sul do Brasil. Tamo na área então, abrindo os trabalhos com Nelly, o nome do som é Hot in Here.

Atlântida, rádio das nossas vidas, a melhor vibe do FM, vibe boa, essa porrada do Ja Rule com Live It Up, teve também Wiz Khalifa, The Thrill, Kelly Rowland com Work, Katy Perry, Snoop Dogg, parceria que rola em California Girls, Dua Lipa, Don't Start Now, numa versão funkeada dos anos 90, ficou bem legal isso, né? Justin Timberlake com Love Stone, e a gente abriu os trabalhos com Hot In Here, Nelly, figurinha carimbada do Balancinho Bom. Balancinho Bom que vai até às 3 da tarde junto contigo em todo o Rio Grande do Sul e também no mundo inteiro, no atlântida.com.br e no aplicativo da Rádio Atlântida, cada vez mais coloridão e bonitaço. Eu tô falando diretamente dos Estados Unidos, onde o Grupo RBS tá fazendo uma baita cobertura de Copa do Mundo. Desde o dia 6 de junho estamos na área, trazendo muito conteúdo, espalhando muita coisa legal por todas as plataformas do Grupo RBS, mas vale lembrar que a Atlântida na Copa, a gente tem uma galera muito tri que tá junto com a gente, fazendo com que a gente possa entregar o melhor conteúdo e a melhor relevância para os nossos parceiros que estão junto com a gente aqui, tá certo? 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Deixa eu mandar alguns beijos e abraços pra galera que tá sempre conectando junto comigo ali no arroba Rodrigo Adams, pessoal que tá seguindo por ali, curtindo os conteúdos de Copa do Mundo, muito obrigado pelo carinho da parceria. Tamo juntasso, certo? Abraço aqui, ó, pro Michael Dias, pra Luciana Schaum, pro Marlis Goldschmidt, o Onair Moraes, Gabriel Feijó, Henry Mader, Elias Taylor, tá bom, acertei, Ronaldo Júnior, Francisco Luquezzi, Vitor Kleber, João Bim, Jefferson Rosa, o Elcio Seu Moro, abraço aí pra ele. A Fran Alves está junto conosco, então te conecta junto comigo ali no arroba Rodrigo Adams. Também vem junto com meu parceiro DJ Dico, arroba Alexandre Costa DJ. A gente faz o Balancinho Bom aqui na arroba Rede Underline Atlântida. E durante a Copa tu também pode seguir ali o nosso, aliás sempre, né? Mas durante a Copa especialmente, arroba o Bola nas Costas. Bora arrancar com mais um bloco de sons, começando agora aqui no Balancinho Bom. Então aumenta o volume, vem junto com a gente, porque até às 3 da tarde a pista não para. E a gente vai curtir Snoop Dogg com Snoop You Make You.

0: Atlântida, rádio das nossas vidas, a melhor vibe do FM, Will Smith, Miami, pra onde a gente espera voltar em breve pra acompanhar o Brasil, ah? Teve também Sexy Red, Bruno Mars com Fat, Juicy and Wet, B2K, Bump, Bump, Bump, Dr. Dre com The Next Episode, Beyoncé com Check It On It, Laro, Mariah Carey, DJ Khalid com Big Energy, 50 Cent, Nate Dogg com 21 Questions. E abrimos os trabalhos com Snoop Dogg, Snoop Will Make You Dance. Esse foi o Balancinho Bom, que sempre tem esse encontro marcado junto contigo aqui nas ondas da Rede Atlântida para todo o Rio Grande do Sul e também no mundo inteiro no atlântida.com.br. Eu tô indo nessa, mas sigo conectado contigo e tu pode te conectar comigo ali no @ Rodrigo Adams, trazendo tudo, assim como a galera do Grupo RBS está fazendo desde o início de junho. A gente vai seguir por aqui até o final da Copa do Mundo, trazendo tudo sobre o maior evento esportivo do planeta Terra. Mais uma vez relembrando que a Atlântida está na área, junto com uma parceria muito bacana, que tem o oferecimento de Fatal Model, HS Consórcios e Sneakers. 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Tô indo nessa, que seja um baita domingo pra ti. Segue aqui na Atlântida fazendo a trilha sonora e vai, Brasil! Valeu, falou!
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0: 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Que levou a facada?
1: O pequeno gafanhoto chega no bar e vê o mestre chorando.
2: Esqueci de
3: Ai, que tristeza, eu imagino. Que aconteceu?
4: Mestre, por que tá chorando, grande mestre? Eu tenho uma mulher maravilhosa, ela tem 19 anos, loira, olhos azuis, corpinho de academia, de manhã, me acorda com café, faz um boquete, vem gostoso.
5: Meia, já
4: tarde,
5: pode falar isso?
4: Almoço, não sei se eu poderia. E quando acordo da soneca, ela libera tudo que a gente gosta. Grande. A noite ainda fecha com massagem completa e o final feliz.
1: Aí o gafanhoto indignado. Mas, Mestre, por que tá chorando?
4: Tá chorando porque não lembro mais onde moro.
0: Se tu quiser, se tu quiser, se tu quiser mais momentos como esse, vai lá na TLTV, no YouTube, que tu vai achar muito legal. Tá legal? Muito obrigado. Yeah.

salve Mano Brown. O filósofo Friedrich Nietzsche declarou: não acredito num Deus que não dança. E eu, Dom Filó,

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0: 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Quer levar uma facada?
1: Duas moças estavam num barzinho conversando. Ah, uma delas perguntou: e aí, como é que foi a noite com os irmãos siameses?
2: Ah, não.
1: Ela perguntou: foi boa? Ela disse sim e não.

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0: só, o que tu vai ouvir agora é o resumo de tudo que nós fizemos de pior e melhor a semana aqui no Pretinho Básico. Que levou a facada?
1: O médico, ele tá no hospício e ele iria liberar o paciente que respondesse certa pergunta. 2 vezes 2, quanto é? Paciente 1, quanto é 2 vezes 2? O paciente pensou e disse: é terça-feira. Não foi liberado. Paciente 2, quanto é 2 vezes 2? O paciente pensou e disse: abacaxi. O paciente 3, a mesma pergunta: quanto é 2 vezes 2? Dilata assim, ó, 4.
2: Ó,
1: né, uma sobriedade. O médico abismado pergunta: mas como tu chegou a essa conclusão tão rápido?
0: É óbvio, terça-feira mais abacaxi igual a... Se tu quiser mais momento como esse, vai lá na TLTV, no YouTube, que tu vai achar muito legal. Tá legal? Muito obrigado.

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0: Cara, esse programa, cara, é uma reprise, cara. 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O magro é genial.
1: Programa não recomendado pra bedores de 14 anos, meu irmão.
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4: Olá, olá, muito bom fim de tarde, amigo e amiga ligados na Atlântida. São 6:07, estamos chegando com o Pretinho Básico neste fim de tarde de quarta-feira, 1º de julho, MHNet Telecom, pra gritar gol sem delay, conte com internet e Globoplay. Muito bom fim de tarde, Neto Fagundes!
5: Fala, meu compadre, tranquilo?
4: Tá, meu compadre.
5: Já fizemos
4: a
5: chamada pro show do Theo?
4: Já fizemos a chamada pro show do Theo, tá rolando, tá rolando. É. Amanhã no Ocidente, Gurizão vai estar lançando músicas em português. 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
5: semana
4: tua casa.
5: Semana que vem, feijoada pra cá, depois.
4: Olha aí, opa, que beleza! Muito bom, meu compadre. Muito bom fim de tarde, Vini Moura.
5: Ô, Alexandre, bom fim de tarde.
4: Bom fim de tarde, Vini Moura, que hoje tá elétrico, né? O Bola nas Costas já foi um espetáculo, Pretinho da Uma foi bacana, né? Também. 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Bom fim de tarde, Léo Oliveira.
6: Tudo bem, Alexandre? Um ótimo final de tarde pra ti e pra todo mundo.
4: Tudo bem, meu querido. 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Leandro Bortolatti. E aí, Lelê? Como é o nome dessa ponte aí, Lelê?
7: Boa tarde, bom fim de tarde. Eu não sou o Anthony Kidd, não sou o Flea, não sou o Chad Smith, muito menos John Frusciante, mas estou under the bridge nesse momento aqui. Estou aqui embaixo da Brooklyn Bridge, porque é embaixo da ponte, Fetter, um dos melhores lugares do momento em Nova York, porque a temperatura aqui é de 35 graus, com sensação de 40, e aviso de calor extremo emitido pela prefeitura e pedido pessoal do prefeito para que as pessoas se protejam do calor de hoje até sexta-feira, porque passaremos dos 100 graus Fahrenheit amanhã e sexta-feira. E eu estou especificamente nesse local que eu estou aqui, quem está vendo na live está vendo aqui atrás de mim, eu não posso chamar de miniatura, porque não é uma miniatura, né? Muito pelo contrário, é uma réplica em tamanho gigante de uma chuteira da Adidas, da chuteira Predator, porque a gente está justamente aqui na FanFest da Adidas, que fica justamente aqui embaixo da ponte da Brooklyn Bridge, por óbvio, no bairro de Brooklyn. No meu lado direito, eu não posso mostrar o telão onde está passando o jogo, Senegal e Bélgica, muitos senegaleses, muitos belgas, e cada vez mais chegando gente aqui, porque depois, às 8 da noite, horário aqui de Nova York, tem os Estados Unidos jogando, então isso aqui vai estar lotado numa semana em que é muito importante para eles, afinal de contas, no sábado, completam-se 250 anos da independência norte-americana, e eles estão prometendo a maior festa de todas da independência, com shows aéreos, shows no Rio e a maior queima de fogos já vista na ilha de Manhattan.
4: Que espetáculo! Lelê tá dando show, né? Tá surfando, Lelê, né, Rafael Gomes? Bom fim de tarde.
5: Bom fim de tarde, Alexandre.
4: Coisa mais linda. Só quero mandar um recado pra dois colegas nossos que estão vazando aqui na nossa live, que, cara, eu não vou botar vocês no ar. É o Vaguinho e o CCD. Eles estão, me parece, estarem na Times Square Garden ali em Nova York. Eu não vou botar vocês no ar. Pode tirar fone e pode tirar o microfone também, mas eu amo vocês, tamo junto. Vamos dar aqui nos destaques do Pretinho Básico. Nosso ouvinte aniversariante é a Luana De Bona. A Luana De Bona. Vá, piada pra poucos, né?
5: Não, pra muitos.
8: É o bordão do Marcelo De Bona, narrador da
4: Rádio. No Rio Grande do Sul, ok. Mas imagina agora em Santa Catarina, Paraná, São Paulo, Minas Gerais, Rio de Janeiro, Mato Grosso do Sul.
6: A Copa do Mundo tá no Brasil inteiro.
8: Agora ele veio.
6: Tá no Brasil inteiro. Inclusive a Rádio Banda B de Curitiba, uma das mais tradicionais,

0: na Copa do Mundo está com a Rádio Gaúcha.
1: Legal, se tu quiser uma vaga lá, eu falo agora mesmo, tu vai.
2: Ele que já que tá pegando, ele vai narrar lá.
1: Não, não, mas daí vai ter que sair daqui.
0: Bom, porque da Gaúcha ou da Banda B?
1: Não, daqui.
3: Bom, aí eu...
1: Vai pra lá e sai daqui, o que que prefere?
0: Por que tu tá fazendo essa grosseria comigo? Só fui dar uma informação.
1: Tô afim, agora eu tô afim, cara.
3: Acreditado.
1: Tô afim de estar grosso contigo.
3: Então tá bom. Agora. Ele rouba de mim, eu roubo dele.
1: É isso. Vamos dar aqui, meu compadre, nos destaques do Pretinho Básico. Harry Styles exibe jogo da Inglaterra no telão antes do seu show no estádio de Wembley.
2: Quase deu ruim, né? Quase
1: não
2: deu
1: pode, ruim. Né?
2: Olha, não, poder pode.
1: Poderia?
2: Né? Claro, claro que pode, porque ele tá num estádio, ele não tá retransmitindo, né? Ele pegou um canal que tem os direitos.
3: Telão, telão.
2: E colocou no telão do estádio onde ele ia se apresentar. Por quê?
3: Que tato.
2: Porque se tem uma coisa que tira público dos grandes eventos atualmente, é a Copa do Mundo. Então ele, sabendo que está na Inglaterra,
3: mas ele divulgou antes,
2: um fanático por futebol, ele é torcedor do Manchester United. Ah. E o principal, ele ficou também assistindo meio que na coxinha do palco, assim, aí às vezes ele interagia com o público. Então também foi um evento pra uma galera que, bah, não sei se eu vou, não, não, vamos lá assistir o jogo com o Harry Styles.
3: Ele fez uma fanfest.
2: E aí, vamos lembrar, né, quase deu ruim. Congo ganhou durante todo o primeiro tempo, e aí na metade do segundo tempo Inglaterra empatou, e no finzinho do jogo Harry Kane fez um golaço e virou o jogo 2-1 pra Inglaterra classificada.
4: Rafa, do jeito que foi a virada da Inglaterra, eu só queria saber o estado que estão as crianças lá em Londres agora, os pubs, uma loucura, verdade. Porque é o tipo do jogo, né, cara, que pô, os caras seria sem dúvida nenhuma a maior derrota da história da Inglaterra,
2: seria.
4: E obviamente que conhecendo os ingleses, eles já gostam de beber uma coisinha natural. Certamente hoje eles foram liberados do trabalho e tal, pra ver o jogo, e foram pros pubs. E aí aquela tensão toda que foi até os 30, eu acho, do segundo tempo, né, que tava 1-0, pra depois o Harry Kane mostrar como é bom ter um centroavante no time, louco. Que delícia que é ter um centroavante.
3: Será que hoje às 11 bate o sino igual lá?
4: Ah, hoje vai ter uma horinha a mais, talvez.
1: Os caras já estão badalando o sino depois que acabou o jogo ali, né?
0: Mas tá isso louco. Da Copa do Mundo, meu irmão. Um ótimo
1: boa tarde, da bom fim de tarde da pena.
0: Noite, né, meu irmão? Um ótimo noite a todos. Tira público, né, velho? Sábado, segunda-feira, minhas 2 da tarde, fiz um evento no Kelly's, um prejuízo tamanho.
2: Era uma segunda, 2 da tarde, era o jogo, cara, do Brasil.
0: Eu não sabia, e botei ali uma senhora que parece muito a Mercedes Sosa.
3: Mentira.
0: Pra cantar, Mercedes não Souza. Foi ninguém.
1: Ah, zero. Para.
3: Nem tu foi, né?
0: Não, Mercedes Sosa. Tive que ir lá pra pagar e tudo, Mercedes, mas assim, ó, não engajou. Em nada. Não entendi por que Mercedes Sosa aí, um fenômeno da música latino-americana, ninguém.
1: Talvez que tenha morrido já, né?
0: Que...
1: Aliás, Mercedes Sosa já morreu, cara.
0: Tu quer me dizer que aquela senhora não era Mercedes Sosa?
1: Não era Mercedes Sosa. Não.
0: Porra, joia.
5: Pô, foi mal. Isso faz parte do Joia Records, inclusive.
1: Joia Records.
5: Joia Records, nego.
1: O Joia Eventos.
5: Joia Records.
0: Joia Records. É comigo,
5: né? Eventos é com ele, nego. Joia Records. Agência do artista.
1: Seu microfone tá muito ruim. Porque tu não tá naquele microfone lá.
0: Que é ruim também. É ruim.
1: Não, mas é que aquele ali eu arrumei ele pro programa da Uma.
3: Bah, vou te falar um negócio. Ah. Bah, até saí do presságio. Eu não quis enredar, não melhorou.
1: Não, mas ficou bom?
3: Não, mas daí pro programa andar eu deixei.
0: Mas aí eu pergunto, Alexandre.
1: Então tu vai ficar nesse
0: todo dia. Todo dia.
2: Aprender a falar, melhorar, porque tu não tá pensando em ti. Tem que pensar no nosso público.
0: Não é da nossa conta, mas por que não troco aquele microfone? Porque ano e meio. Todo mundo reclama que é ruim.
1: É tanto porquê que eu teria pra te apresentar agora que o microfone é o menor desse.
3: Posso fazer uma pergunta técnica?
0: Mas pode, agora. Gol de quem aí, Leandro?
2: Outro microfone.
4: Gol do Senegal, 2-0 pro Senegal, a Bélgica voltando pra casa, meus amigos.
0: Provando que a vitória da França diante do Senegal mostra o quão forte é Senegal, né, Leandro?
4: A gente já tinha falado que o Senegal era a seleção mais azarada dessa Copa, porque caíram no grupo de França e Noruega.
0: Né?
4: Deram trabalho para as duas e agora tá aí o resultado. 2-0 na Bélgica para a festa dos senegaleses presentes aqui.
0: Eu odeio a geração belga, eu também, feliz demais.
2: Eu também, quero
0: geração...
2: que se ralhe a Bélgica.
1: Cara, eu fiquei triste com o Congo.
0: O Congo chegou na Copa e já venceu já.
2: Tá bom, já.
1: Mas imagina.
0: Sabe quem trabalha no Congo? Olha para mim, sabe quem trabalha no Congo?
1: Quem?
0: Que diabo? Tem certeza que tu tá triste?
1: Eu tenho, cara.
0: Tem certeza?
2: Eu odeio mais o Congo que a Bélgica.
0: O que diabo ele fez a dancinha, meu irmão?
1: Ah, é do jogo, velho. Imagina, olha lá, olha, o cara tá no Congo, velho.
2: Se ele fez a dancinha, ele mereceu.
1: Se ele tá no Congo, já tá ruim pra ele, entendeu?
3: Ah, ele

0: cai normalmente batendo Congo no chão, assim, né?
1: Vamos ser empático, né?
2: Cara, não atende. Não, mas aí eu sou ir pra Cabo Verde mesmo. Vou torcer pra Cabo Verde.
0: É isso aí, vamos torcer pra Cabo Verde.
2: Por que torcer pra Cabo Verde? Argentina. Vou pra Argentina de Cabo Verde, eu vou assim.
0: Torcer pros dois?
2: Não, não, porque o Congo caiu fora.
0: Cara, você tem cheiro
2: que eu vou mudar de microfone. Vem aqui pro meu lado, esse aqui do Rafito só é mongolão só, mas é bom o som. Aqui o do anão.
0: Quer que eu mude? Ó, ó.
1: Aí, melhorou agora.
0: Pode fazer uma pergunta técnica?
1: Pode.
0: Assim, ó. Isso serve pra nós. Quando a gente tá arrumando isso aqui, pro ouvinte tá normal?
2: Não.
1: Não, o ouvinte não. Ouve a mesma coisa
0: a que mesma nós. A mesma coisa. Claro. Nosso retorno aqui é o de rádio
1: isso,
0: também.
1: Isso, é o do rádio que o ouvinte tá ouvindo.
2: Eu faço rádio.
1: Mais alguma outra pergunta?
0: Não, era só essa.
1: Então, vamos pro próximo destaque.
2: 7 vezes 7.
1: Concurso elege o maior pênis da Bahia.
2: O maior vazou. Pênis da Bahia.
1: O maior pênis da Bahia.
0: Vazou?
3: A quarta edição do concurso da maior piroca de Salvador.
2: Que é esse da nome? Maior o quê?
3: Piroca.
2: Não, eu não entendi o Salvador.
3: Ah, tá. Chamou a atenção porque tinha critérios bem, digamos, restritos.
2: Tinha um ponto de corte, é isso, meu irmão?
3: Exatamente.
2: Qual é o ponto de corte? Só ver se alguém na mesa aqui entrar.
3: Em ereção, 20 centímetros.
2: Rodei, perdi.
1: Esse possível. É o maior?
3: Não.
2: Não,
3: prepara isso. Esse é o ponto de corte.
1: Ah, o ponto de
3: pra
1: corte.
3: Entrar, menos que isso, não entrar.
1: Entendi.
3: Eu não entrar, é tipo montanha-russa.
1: Entendi.
3: Tem a régua ali.
1: Vai, entendi.
3: E se passar
0: ele
3: na régua...
0: entendeu.
3: Já eu
0: entendi.
3: Caí na segunda fase. Tinham 300 pessoas no concurro.
2: Eu entraria, Alejandro. Boa noite.
4: Entraria? Ótimo, sua, hein?
2: Tá. De cu, eu falei.
3: Tá liberado, mentira?
2: Não, não, assim, não. Cara. Como assim?
3: Tá liberado? Porque eu conheço.
2: Não, eu já me
3: conheço uma galera, tá?
2: Olha pra mim.
3: Os gordos não entrariam.
1: Vai na notícia.
3: O Rafinha também não. O Rafinha que ele mostra pra nós também.
0: É, não, o Rafinha não se apresenta.
1: Ele mostra pra vocês.
3: Ele mostra.
2: Claro!
1: Não, por que, não. Que ele mostra o Tico pra
2: porque
1: vocês?
2: Porque ele tem um problema, ele tem que botar pra fora o Tico dele.
0: É. Será que pode falar o da última vez?
1: Mostrou pro bombeiro, mas.
2: Ah, ele mostrou pro bombeiro.
3: O Lelê já viu também.
0: É, o Lelê já falou.
3: E o do Vini tem informações privilegiadas. Privilegiados, eu tenho informação do Vini que também isso. Não passa.
1: Não passa,
0: tem, que
1: não
0: tem, passa. Tem informação.
2: Vocês já perceberam que o Tico do Ravi ele parece um.
1: Cara,
2: um
1: não, moletom não, só um gordo. Eu não fico olhando o Tico dos colegas.
2: Mas é que
1: cara.
2: Ele mostra tanto que não é questão de tu ver.
1: Mas então ele tem um problema se ele mostra o Tico pra vocês.
2: Mas o Tico dele parece um moletom de gordo, aquele que tá maior. É o Tico campeão do agasalho, o casaco é maior
0: do que o Tico dele parece quando o Léo tá deitado no puffzinho aqui do lado, sabe?
2: Isso, então assim, ó.
3: Parece uma tartaruga dormindo.
1: Deixa eu pedir um favorzinho pro nosso operador da live, quem é hoje, é o Zé Carona. Zé Tiago, pô, bota a nossa configuração normalzinha aí, Zé Tiago. Bota uma tela inteira pra gente poder
2: esse quarteto
1: ver
2: no retorno tá uma merda, meu irmão.
1: Tá muito ruim aí,
2: não, essa configuração não, original eu.
1: Pra nós aí,
2: tá uma
1: Zé
2: merda isso aí, meu irmão.
0: Finalmente
2: nossa.
0: Alguém falou isso, porra, a gente tá uma semana.
2: Tá uma merda esse quarteto. Aí fica mostrando o CCD e o Vagueiro, eu quero
1: não
2: ver.
1: Quero ver também.
2: Se eu quisesse ver eles, eu era gaúcha, meu irmão. Eu tô errado aí,
1: tá
2: velho.
1: Certo da pena.
2: Fala quem tem o maior business, Bahia. De quem é o maior birimbau, velho? Pô, eu tô louco pra cagar, eu tô com hemorroida gigantesca. Tá me doendo, meu irmão. Tô em pé aqui no estúdio, velho.
3: Pô, foi uma disputa acirrada. Uma disputa acirrada.
2: Quanto é o tamanho do timblim pra entrar
1: calma,
2: no brinco,
1: calma,
2: meu irmão?
1: Calma, fica calma. Dá, calma.
2: Tá,
1: calma.
2: Pop d'água na boca.
1: Calma.
2: Vai jogar o copo
1: calma,
2: em mim?
1: Não.
3: O ponto de corte era um 20 centímetros. Então, dos 300 participantes, eles tinham mais de 20 centímetros.
2: O Lelê
1: ou no mínimo 20.
3: É. Mas o campeão ganhou com 23.
1: Tá.
2: Às vezes é mulher.
3: É. Não, foram,
0: foi parelho.
3: Foi
0: pau orelho.
3: Foram milímetros de diferença.
0: 23 envergado.
1: Foi pau a pau.
3: É sempre em ereção.
0: Sempre em ereção.
3: Sempre em ereção.
2: A mesma mulher falou que o meu tio parecia uma chaminé.
3: Por quê?
2: Que era sujo.
0: Era pura cinza.
1: Era sujo, Fedorento.
0: Porque era grande?
2: Não, sujo.
1: Aí o cara era apenas na usina do gasômetro, não?
0: Não.
1: No lixão que tem embaixo.
2: Isso.
3: Uma amiga minha uma vez disse: ah, isso aí com mangueira foi incrível. Eu falei: uau, o cara é o Mangueira. E eu, Yarati, o cara é o Mangueira. Eu falei: meu Deus, eu um dia quero sair com alguém que diga pros outros: ah, o Sandro é Mangueira. E ela falou: tem certeza? Eu falei: tem. Ela falou: tu já viu uma mangueira dura?
2: Não. Olha, pra pensar, hein? Essa não é nem piada, é raciocínio.
0: Isso aí pra entrar na mente.
1: É pra botar pra pensar.
3: Não basta ser grande.
2: Qual é o melhor tipo de pênis pra ti, Vinícius?
0: Pra mim?
3: Cara, é o que tá fora do meu rabo.
0: Isso é bom, mas eu acho que é diâmetro, né? Não é isso tamanho.
3: É bitola?
0: É. Ah, isso aí muda tudo também.
2: Até o joia rara mesmo, espécie rara.
0: Não, cara, não é, cara. Isso aí. Ah, cara.

0: Vamos, cara, tirar esse assunto da boca, vamos passar pro próximo.
1: Então, o campeão, tabu, o campeão atingiu a marca de exatos 23 centímetros. Mas eu tenho uma dúvida, ganhou um pix de R$1.000.
2: Mas tem que ser beleza?
1: Ganhou um pix de R$1.000. E os segundos e terceiros colocados, que tinham 22 ponto alguma coisa, ganharam 700 e 500 respectivamente. Tá. Cada medição era feita 3 vezes.
0: Como é que rola o processo da medição?
3: Pensei no medidor agora.
0: Exato, justamente isso que
1: é numa boate aberta.
0: Alguém com uma trena ali, uma metrometra.
1: É numa boate aberta ao público.
3: Nós temos um áudio do medidor.
1: O público pode pagar R$50 para assistir a medição. E 300 pessoas foram assistir.
0: Não!
4: Bota direito essa régua aí, rapaz!
2: Eu vou dizer,
4: tá? Tica essa trena!
0: Dá pra dar uns gritos assim,
1: compadre,
0: pra assistir a medição.
3: Pauzinho!
0: É Caju!
2: Eu vou dizer, tá? Eu, pelo entretenimento, eu iria nesse rolê.
1: Eu iria também.
2: Pode ficar lá.
0: Vamos organizar uma então, galera. Vamos organizar em Porto Alegre isso aí.
2: Vai, tu é produtor, tu faz.
0: Tá. Sim, a gente ganha um dinheiro, vocês ficam lá, dá pra ganhar um dinheiro que
2: você mede. Nós temos um jurado, fechou, vamos fazer isso aí. O maior business do Rio Grande do Sul.
3: Lembrei do nego velho que quebrava coco.
0: Como é que é?
3: Nego velho tava sempre. Venha hoje assistir o nego velho, quebrador de coco. O nego velho botava.
2: Grande nego velho.
3: Botava 3 cocos ali no coisa e dava com o guri em cima dos cocos. E os caras, aquela gritalhada toda. Anos depois, os caras, pá, o mesmo nego velho, aquele do quebrador de coco, vamos lá, tava o nego velho quebrando coco. Daí o cara chegou e disse assim: pô, mano, até hoje tu continua quebrando coco, por que tu tá usando esse óculos? Daí eu comecei a não enxergar direito o coco, meu querido. Agora eu comecei a botar um troço um pouquinho maior, agora tô quebrando melancia, a miopia tá me pegando. Não enxergo mais o coco.
1: É o maior pênis de Salvador, tem 23 centímetros.
2: É que a gente pega na beleza. Não,
3: que participou disso aí, né?
0: E qual será? Agora a pergunta científica mesmo, curiosidade científica mesmo. Qual será a região do país que se encontra ou que se encontram os maiores pênis?
3: Alegrete.
2: Amapá.
0: Não.
3: Alegrete. Tem Flow Pentinho aqui, ó. Alegrete.
0: Por que Alegrete.
1: Ah, porque eu conheço isso, eu viajado.
2: Mandiare!
0: Sandrei!
1: Eles é meu pau.
2: Cara, eu acho que os maiores pênis.
0: Mapau, tá bem.
2: Eu acho que é São Paulo.
3: Por quê?
0: Porque
2: muita gente.
3: Faz sentido, uma questão
2: pensa
3: de.
2: Pensa que quanto mais gente,
0: mais a
2: gente.
0: Probabilidade de ter um ticão.
3: Possibilidade. Ah, cara.
2: O Kid Bengala. Onde é que mora o Kid Bengala?
1: Qual será o maior que uma pessoa já viu? Se puder ligar pra nós e dizer só, não se identificar, só dizer o sentimento.
2: Ah, meu, fora esse mulher de alguém liga.
0: Não, eu acho que não precisa.
3: Mas na prática as pessoas não sabem o
0: descer tanto.
3: Ticão Tofani.
2: Cara fashion.
0: Ele é fashion, né? Parece o Lewis Hamilton.
2: Não, mas é que assim, pra medir, o lance é o cara pegar uma régua e bota bem da base. E vem puxando depende. Vai baixando.
3: E haja base, né?
2: E aí só base.
0: Tem alguns truques também, né? Tem alguns truques.
2: Eu mando sempre meu pênis
0: com a depilação completa é um truque.
3: Ah, pra liberar.
0: É, aumenta. A depilação completa é um truque.
3: Ela te dá um gás.
0: Né? Da foto também. Não, lembra por isso. Vez o Thiago York?
2: Isso. A cabeça de chambinho do Thiago. O lance é tu também, quando for fazer a selfie do garoto, tu faz com uma parede branca de fundo.
3: Fazer selfie do garoto?
2: Pra mandar pros guris.
0: Não, não é selfie, é foto.
2: O nude, no vizinho. Mandar o nude.
3: Porque o Ivan é nego velho.
1: Selfie, aparece a cabeça.
2: Isso, aí tu manda. Aí tu manda, assim, sempre no escuro. Sempre no escuro.
0: Sempre no escuro.
2: Que aí a sombra dá um.
0: Ah, entendi.
2: Sempre tem que mandar o tiro.
3: Mas tu faz toda essa engenharia aí pra tirar uma fotinho.
2: Claro, cara. Quem tem pouco tem que fazer pra descer.
1: Tira na câmera 05, tu vai ver a mágica
2: acontecendo. Não. O gordo na câmera 05 só vai as coxinhas na foto. Só vai a coxinha. A pontinha do tique mais um capacete.
3: Mas em tempos de ar tem que se cuidar.
0: 05, Sandrinho?
1: Claro!
0: É?
1: Nossa, ele ganhou uns 7 centímetros.
0: É mesmo?
2: É que ele não manda o Tico, né?
3: E o pior é que eles não estão brincando.
0: O pior é que acho que não também.
2: Não, eu já mandei. 6:26, eu já mandei foto do meu pênis, a guria botou parabéns. Eu falei, fiz besteira, conheço meu pênis, ele não merece parabéns.
1: Eu tenho um grupo com os amigos aí, quando eu não tô com uma eleição muito boa, eu digo, alguém manda uma foto aí pra eu encaminhar pra guria. E aí eu falo, claro!
2: Eu já fiz uma essa, mas eu caí. Quem mandou o Tico foi o Joia, a guria se confiou, né?
3: O Ivan apareceu na Politana.
2: O Alexandre Frota tem o Tico assim, eu vi o filme dele uma vez com a...
1: É, o zagueiro Indy também.
3: Salva, Alexandre.
0: 6h26.
2: 6h26, não, fecha a hora. 6h26. Tu tá bonito, Alexandre, se ninguém te falou isso, vou falar eu. Hoje tu tá bonito, tu tá lindo, amanhã nós vamos no Oriente ver teu filho tocar.
1: Ocidente, cara.
2: Que seja, eu vou...
1: Ocidente é outra coisa, se ele é de esquerda.
0: Ocidente, ingresso ainda.
2: E sábado tem meu convidado pra me ver em Novo Hamburgo.
0: Te ver em Novo Hamburgo?
2: Meu show, as aventuras de Ivan.
0: É mesmo, Ivan?
2: Gordulhão e palhaço.
0: Onde vai ser?
2: Boteco Comedy de Novo Hamburgo.
0: Pô, que legal.
1: Primeiro, não, Palhaço Maionese tá participando?
2: Fizeram cartaz com o Palhaço Maionese, com o Ivan e o Gordo Léo.
0: Felizmente, felizmente no sábado eu não vou conseguir.
2: Tu vai estar em Santa Catarina no Celebration?
0: Vou estar no Atlântica Celebration com o Porã lá.
2: Tu vai ir?
0: Vou ir. Pô. Vou ir não, eu vou.
2: Leva o meu cumprimento pro Porã.
0: Levo, deixa pra mim aí que eu levo. Ó!
3: Ó!
0: Após falhas da inteligência artificial, a Ford contrata centenas de engenheiros veteranos.
1: É uma loucura, né? A gente vive falando aqui no programa sobre como a inteligência artificial ela tá tirando empregos, tá mudando o mercado de trabalho e tá fazendo com que alguns empregos que a gente conhecia a vida toda, eles entrem em desuso.
2: Alfaiate?
1: E a gente já citou, mas não tem nada a ver com o alfaiate. O alfaiate é um trabalho artesanal.
3: Ué?
1: Então é um trabalho extremamente
3: artesanal. Se os caras conseguem fazer carro com o IA...
2: Titureiro não tem mais também. Vai me dar um azul? Me dá um azul.
0: Amarelinho.
2: Me dá um azul.
0: Não, amarelinho.
2: É que eu tomei muito chimarrão, eu preciso do
0: azul. Amarelinho.
2: Eu tô me mijando,
0: eu preciso. Não, fica aí. Azul é teu, não foi antes que não quis.
2: Então eu vou xingar alguém, eu vou fazer um
0: morro. Morro, tu que sabe.
3: Eu quero ser expulso.
2: Eu preciso mijar.
3: Me dá um azul.
2: Me dá um azul, que tá doendo, Tiquinho, tá doendo.
0: Segura aí, segura aí.
1: E aí, a
2: vai tomar no cu,
3: o cara querendo aproveitar. Agora o ele.
2: Não, vermelho não, vermelho não.
0: Vai fazer xixi, vai lá fazer xixi. Vai lá fazer meu xixi. Doente. Tá doente, cara.
3: É o personagem, cara.
1: E aí, a Ford, a gente cita sempre as fábricas de carro. Toda vez que a gente fala em automação que tirou emprego, a primeira coisa que todo mundo sempre fala é as fábricas de carro. Ah, agora é o robô que faz carro. Agora a inteligência artificial vê os problemas do carro e tira as falhas dos veículos, etc. A inteligência artificial estava errando algumas falhas dos veículos e fazendo ter um nível de recall muito maior do que quando era um trabalho...
3: Qual tipo de falha?
1: Entre aspas, artesanal.
3: Montagem, assim.
1: É, não era uma falha mortal, mas era uma falha que podia gerar processo.
3: Estética.
1: Era uma falha estética, era uma falha que gerava um recall e dava um preço de manutenção muito caro para...
3: Obrigava a empresa.
1: Para a fábrica em si. Então, a Ford recontratou 350 engenheiros veteranos nos últimos 3 anos.
3: Olha.
1: Com qual função? Substituir a inteligência artificial. Então, olha só, a gente gastou uma grana.
3: Foi aqui, substituído foi... primeiro.
1: É. Vários deles foram recontratados, outros já tinham se aposentado, outros já tinham ganhado uma bolada porque trabalharam a vida inteira lá, foram demitidos, e aí para ser recontratado pediram uma nova bolada, então foram hipervalorizados, porque, abre aspas para o vice-presidente da Ford, a inteligência artificial é uma ferramenta fantástica, mas ela só é tão boa quanto as informações usadas para treiná-las por engenheiros experientes.
3: Tem que ter a supervisão de quem entende, senão não vai adiantar. É isso. Não tenho conhecimento mais para falar sobre esse assunto.
0: 6h30 da tarde, tocou o sinal.
3: 6h30!
1: É 6h30.
0: Último destaque, meu compadre. Casal é suspeito de furtar bilhete premiado de loteria.
1: Uma doideira essa história, porque é capa de todos os veículos hoje no Brasil, porque no Mato Grosso, em Cuiabá, um casal trabalhava numa agência lotérica, tá? Essa agência lotérica foi uma das 4 premiadas em 2023 num sorteio histórico. O prêmio foi de 116.232.513,11.
3: Ah, mas esse não foi roubado.
1: Dividido por 4. Totalizando um prêmio único para 29 milhões, mais ou menos, tá? Só que o que aconteceu? A moça trabalhava na agência lotérica e, às vezes, o sistema dá um erro e ele precisa reimprimir um bilhete. E aí, o que ela fazia? Toda vez que dava um erro, ela não dava baixa no primeiro bilhete. Ela reimprimia o segundo bilhete e guardava com ela e diz, ó... Se for sorteado, eu tenho a segunda via.
3: Eu salvo ele.
1: Eu saco ele primeiro. E aí, dito e feito. O bilhete foi premiado, ela tinha guardado o bilhete no cofre da própria agência, tem as imagens de segurança dela indo no cofre, olhando e comemorando que o bilhete sorteado era um dos que ela tinha o duplo, digamos assim. O marido dela se apresentou como vencedor, foi até a agência da Caixa, teria supostamente, a investigação não diz se eles sacaram ou não o dinheiro, mas tudo leva a crer que sim, teria supostamente dado a entrada no saque.
3: Crime.
1: No dia de 29 milhões de reais. E no dia seguinte, o que os dois fizeram? Pediram demissão e desapareceram. Ninguém nunca mais os viu. Então tem uma investigação do Ministério Público, da agência.
3: Pô, mas era tão barbada. Deve ter muita gente que fez isso já, então. Essa é a grande real. Mas se é tão barbada assim fazer isso aí. Vamos falar real, eles não foram os primeiros a pensar em ter uma cópia ali pra retirar no lugar de outro. É, pensando na cabeça doentia das pessoas.
1: Pelo que eu vi na matéria, Vini, eles também contaram com um erro humano. Por quê? Porque quando tu reimprime um bilhete, ele tem um número de série, né? Como quando tu vai estacionar teu carro no shopping, tá? Tem um código de barras, o teu código de estacionamento. E se tu dá a volta na quadra, tu não devolve o ticket, tu conseguiu sair, digamos assim, pegou um vácuo de alguém. Hoje o estacionamento do shopping, ele lê a tua placa,
3: vem a placa
1: e ele vai gerar um novo bilhete. A placa é a mesma, mas o número de série daquele ticket é outro. Então eles teriam contado com um erro humano de um funcionário da Caixa que só olhou os números e disse, não, realmente, tu ganhou, parabéns. Não olhou o número então, de série.
3: Não, talvez não seja tão
1: pra ver se era válido. Beleza. Porque precisa bater também o número de série pra ver se é um bilhete válido.
3: Ah, meu.
1: Que loucura, né?
3: Ah, fiquei triste. Mas será que a pessoa ganhou de verdade, conseguiu pegar?
1: Esse é o grande mistério. O Ministério Público não revela nem se esse casal conseguiu realmente. Eles tentaram dar o golpe, isso é fato, e estão sendo investigados por isso. Mas eles não falam. Tudo leva a crer que sim. Por quê? Porque eles estão desaparecidos há 3 anos.
3: Uhum.
1: Agora que a investigação foi dita, a identidade do casal é mantida sob sigilo e a única coisa que eles dizem é que ninguém nunca mais os viu.
3: Eles estão na Grécia agora.
1: Hoje,
3: é isso aí.
1: Eu acho que hoje eles já sabem onde o cara tá, né?
3: Já.
1: Onde eles estão.
3: Ou não, então.
1: Não, só se trocou de identidade, ou só se fez. Divulgaram outra coisa. Justamente pra, tipo assim, ó, a família dele sabe, alguém próximo dele sabe, né?
3: Até porque molharam, né?
1: Porque sim. É, vamos avisar porque nós vamos achar eles. Quando nós achar, ferrou.
3: Molharam o bico.
1: Molharam o biquinho.
3: Ó, não conta pra ninguém.
1: Pode
3: ser o seguinte.
1: Toma uma milha e não isso, conta pra ninguém.
3: E, ó, me liga.
0: Não, mas por quê?
3: Tu roubou minha roupa.
0: O que é isso, cara? Por que tu sai de Léo Oliveira e volta de palhaço maionese?
2: Quem é o Léo Oliveira?
1: Eu gosto.
2: Palhaço maionese, dia 9 em Jaguarão. Bela camiseta.
0: Bela camiseta?
1: Tu não ia trazer pra nós uma dessas?
0: Eu esqueci. Esqueci. Vou trazer.
3: Muita coisa, né?
0: Tá lá com meu amigo Cacláudio, lá da Agentag Store, vou trazer.
2: Eu vou ir lá fazer a camisa do palhaço maionese, com a cara do palhaço maionese.
0: Que é isso?
3: Cara, tu
1: achou
3: quase.
1: Tu pegou minha roupa. Cada vez ele tem um instrumento diferente.
0: É, isso não é
1: um
0: instrumento, isso aí. O que é isso?
3: Não, é um instrumento. É um
1: calho,
3: instrumento.
1: Calho.
0: Soca no rabo, isso aí.
3: Que isso, calho.
2: Primeiro. Então vira aí.
3: Primeiro.
0: Neto Fagundes, vamos te ouvir um pouquinho.
3: Fala, compadre. Meu querido.
0: O único de nós patrocinado aqui no programa. Vamos ouvir o homem, né, cara?
3: Somos todos patrocinados.
0: Não, eu sei, né? Mas tu tem o teu próprio, né?
3: Ah,
0: tem
3: bom,
0: o único próprio, né?
1: E tem um produto com a cara dele.
0: Exato.
1: Né? Eu vou no mercado.
0: É uma linguiça. O único de nós tem um produto que é uma linguiça.
1: É um hambúrguer.
0: Não, eu quero. Claro. Pizza.
3: Pô, o torneio do maior pênis que a gente vai organizar gaúcho podia ter o patrocínio da linguiça.
1: Olha aí, ó.
3: Exato.
1: Boa ideia, hein?
3: Vale, Leto. É produtor mesmo.
1: Produtor, hein?
3: Dois irmãos muito diplomatas e muito educados estão no auge de uma discussão, batendo boca os dois. Sabe aqui, meu querido? Ó, vou te dizer, disse o primeiro. Eu não sei porque tu é tão prepotente, rapaz. Um dia tu vai morrer, tu vai ser enterrado numa cova muito funda, tu vai ficar coberto de terra, vai nascer grama sobre você, e tu vai virar, vai chegar uma vaquinha, vai te comer e vai fazer cocô contigo. Aí eu vou ficar ali olhando pra o cocô da vaca e vou pensar, puxa, irmão, como você mudou. Ah, aquele silêncio, aí o outro olhou pra ele e disse, olha, eu também não sei porque tu é tão prepotente. Um dia tu também vai morrer. Tu vai ser enterrado numa cova funda, tu vai ficar coberto de terra, vai nascer grama sobre ti, e vai vir uma vaquinha, vai comer a grama, vai fazer cocô, aí eu vou ficar olhando pro cocô da vaca e vou dizer, puxa, irmão, não mudou nada, né, meu?
1: Que filha da...
3: canalha.
0: Precisa tirar uma foto tua, maionese.
2: Quer uma foto minha?
0: Não, eu preciso, já tirei.
2: Eu posso lhe mandar também.
0: Não, já tirei, já tirei. Essa aqui, ó, tirei agora, tá boa.
2: Com roupa ou sem roupa?
0: Com roupa, obviamente. Com
3: roupa. A imagem do horror do palhaço. O palhaço Maionese que sem roupa já apareceu no Sextou do Pretinho.
1: É verdade.
0: Não, é?
3: É, claro. De pertinho assim pras pessoas no comedy.
0: Desagradável.
3: E dava pra ver a cara das pessoas botando a batatinha frita na boca.
0: Desagradável.
3: E olhando o palhaço Maionese pelado.
0: Desagradável.
2: Eu queria dizer que vem aí em breve um documentário sobre a minha vida.
0: Ah, para. O que tu tem de bom na vida pra fazer documentário?
3: Pô, foi um pouco grosseiro. Família Circense, não é? Até se emocionou.
0: Não tem nem resposta.
3: Magoa.
0: Isso eu conheço, cara.
2: Posso contar uma piada? Caio,
0: pode, claro, Maionese.
2: Um casal estava sozinho na praia. Um casal, muito bonito o casal. Casal de jovens na praia.
0: Só um pouquinho, desculpa, Maionese. O que que houve, Vini?
3: É que ele já sabe.
0: Sabe a piada? É isso? Tá rindo a piada?
3: É, ele é amigo do Maionese.
1: Desculpa, Maionese. Eu conheço os lacai também. Isso aí, tipo assim, ó. Você não tem coragem de contar isso aí, não é? Aí o outro pegou e falou: não, vamos contar.
3: Não, aí ele sabe.
1: Aí ele puxa a primeira frase da piada e o outro já se perde. Eu fiquei no ar a tarde toda, eu conheço os dois.
0: Vai. Então vai, Maionese. Um casal na ilha, na praia.
2: Um casal muito bonito.
0: Uma
2: moça ruiva natural.
0: Ruiva natural.
2: Um rapaz muito bonito.
0: Descreve o rapaz.
2: Rapaz alto, forte, músculos, tá. Um bigodinho futsal.
0: Tá.
2: E ele tava muito.
0: E a moça? Fala um pouco mais da moça.
2: Alta, voluptuosa, sardas, ruiva por completo.
0: Certo.
2: E pezinho 36, bem bonito o pé.
0: Uhum.
2: Ao contrário de outras pessoas por aqui.
1: Eu adoro o pé.
2: E aí ele olhou pra ela e falou assim, ó, vamos transar? E ela falou, aqui é uma praia. Mas o que que tem? Ela, pois é.
0: Ah, mas eles não eram um casal?
2: Eles eram um casal. Mas ela tava com vergonha porque era uma praia.
0: Entendi. E aí tava com vergonha de quê?
2: De ficar com a bunda suja de areia.
0: Tá.
2: Aí ela falou, mas eu vou ficar com a bunda suja de areia, o que eu faço? Ué, então vamos combinar uma coisa. Vamos esticar essa canga aqui. Aí ele esticou a canga e botou em cada ponta da canga uma latinha de Coca-Cola.
0: Tá.
2: Aí a Ruivinha deitou.
1: A Ruivinha.
2: Com as mãozinhas e as perninhas.
0: A Ruivinha deitou
2: com as mãozinhas e as perninhas pra cima.
0: Mãozinha? Peraí, deixa eu tentar imaginar. Ela deitou com as mãozinhas e perninhas pra cima. Para,
3: franguinho assado.
2: Tá. Isso aí. E na hora que ele iniciar o ato, ele falou pra ela: puxa, precisa ir ao banheiro, já venho. E saiu o pai no banheiro. Nisso, quem estava se aproximando alcoolizado?
0: Quem?
2: O mendigo Ivan. Que olhou aquela cena da mulher deitada na canga com quatro latinhas de coca na ponta e falou a seguinte frase: olha só, a coca é de fuder, nunca que a Pepsi ia fazer uma promoção dessa. Dia 9 em Jaguarão.
0: Ai, cara, eu sabia que tinha um detalhe escondido nas quatro latinhas de Coca-Cola, só podia ter, né? Achou que ele não ia, né?
3: Ah, eu achei que não ia.
2: Ele olhou para o Gordelé e falou: tem uma piada muito boa para o Ivan. Só que o Ivan foi expulso. Aí eu falei: vou de maionese. E na hora eu faço a voz do Ivan, porque eu sou um grande imitador.
0: É verdade.
2: Faço várias imitações.
0: Quem mais tu imita bem?
2: Eu imito bem a Hebe Camargo.
0: Imita a Hebe Camargo pra gente ver. Não, tu não fez isso.
3: Pra quem tá ouvindo, ele fez posezinha de morto agora.
0: Não, tu não fez isso.
2: Mas ela não está viva.
0: Então tu não fez isso.
2: Você imitar o Lelê Bortolassi.
0: Imita o Lelê, então.
2: Não, eu tô orgulho, que você não imita! Não, eu não imito!
0: Essa é a imitação do Lelê. Quem mais tu imita?
2: É, quem você pediu, eu sou o rei.
0: Imita Neto Fagundes.
2: Ai, paizinho.
3: Imita o Mickey.
2: Oi, eu sou o Mickey.
0: As imitações são perfeitas, cara.
2: Muito
0: parabéns.
2: Obrigado, cara. Muito obrigado.
3: Imita o Peter.
2: Cartão.
0: Essa é a minha imitação.
2: Não, eu também sei te imitar, se tu quiser.
0: Então me imita.
5: Cara, eu ia ter um show do Theo no Ocidente ali, cara. Todo mundo na rádio tá com
0: vida. Eu não falo assim, cara. Eu não falo assim.
5: Cara, gordo, não dá pra tirar folga, cara. Não dá pra tirar do programa, cara. Cara, eu sou do pano, tá uma merda. Eu vou tirar o pano assim.
0: Monólogo! Monólogo para o Féter ler.
3: Ó.
0: Vamos lá aqui, então. Olá, pessoal do Pretinho. Meu nome é Luiz. Sou de Santa Maria, Vini.
3: Coração
0: do
3: Rio Grande.
0: Estava ouvindo o Pretinho Básico quando o Fetter começou a trazer textos com tautogramas. Lembrei da hora, na hora, do clássico monólogo de abertura do V de Vingança. Alguém viu o V de Vingança? É um filme, era uma história, uma história em quadrinhos, se não me engano, antigamente virou filme. Acho que é um dos exemplos mais legais deste estilo. E na hora pensei, esse texto merece ser lido pelo Fetter.
1: Olha aí.
0: Ah, me superestimou muito agora.
1: Agora é contigo.
2: João Midas.
0: Segue o monólogo.

0: Bah, que resposta, hein?
1: Vamos ver, vamos ver.
0: Voilá! À sua vista, um humilde veterano de vaudeville, trajado como vítima e vilão pelas vicissitudes do destino. Este semblante, não mera vaidade do passado, é um vestígio da voz do povo agora vazio e extinto. Mas esta valorosa visitação de um passado superado ganha vida e, por dever, está decidida a derrotar estes vermes venais e virulentos que abraçam o vício e patrocinam a violenta e voraz violação da vontade. O único veredito é a vingança. Uma vendeta realizada como voto e não em vão, pois o seu valor e sua veracidade hão de, um dia, vindicar os vigilantes e os virtuosos. Muito me alongo, mas permita-me acrescentar. É um enorme prazer conhecê-la e pode me chamar de V. De vingança. Um abraço, Luiz Felipe Kaufmann da Silva. Obrigado aí, irmão. Valeu, querido. Obrigado, adoro essas paradas, assim.
1: Que legal, né? Gosta, não, aquele dia eu tava ouvindo vocês, aquele das palavras ali. E cada um olhou de um jeito, né? Aí eu me lembro, acho que foi o Vini que começou, né?
0: Mal, muito mal.
1: Né? Não, mas é que eu entendi.
0: Que eu dei o mais difícil.
1: Não, é que eu entendi depois, além do mais difícil, o primeiro, né?
0: Isso.
1: E aí tu não sabia qual seria a reação, se era aquilo ali ou não, pra falar brincando ou não.
0: Claro. E dei o mais fácil pro Rafinha.
1: Ah, Rafinha
0: pra ele se sentir, né?
1: Mandou bem.
0: Pra ele se sentir.
1: Pra ele se achar.
0: Bota aí, Vini, uma pra nós, então. Pô,
1: vamos mais piada, uma, então.
0: Vamos ver antes, né? Fagundes,
1: nessa
0: vai.
1: Vibe de piada.
0: Vamos ver. Me mata de rir agora. Agora hoje tu vai me matar de rir.
1: Por que tu só faz isso comigo, cara?
2: Porque você é o melhor.
1: Cara,
2: isso. Você é o melhor.
1: O cara tava 20 anos numa ilha deserta. Sozinho, absolutamente sozinho. Não via ninguém, teve contato com mais ninguém. Caiu o avião, né, sobreviveu e ficou na ilha deserta. Aí um dia tá ele, né? Tipo, ele,
0: ó. A temática de piada hoje então é a ilha deserta.
1: Porque a primeira foi numa floresta, não era ilha deserta.
0: Ah, era floresta.
1: Era floresta.
0: Do urso, né?
1: Isso, do urso. E aí o cara.
0: Do urso católico cristão.
1: O urso cristão. Mas esse cara aí, ele era cristão. Mas ele caiu na ilha deserta, ficou 20 anos lá sem ver ninguém, sem
0: Putz,
1: nada. 20 cara. Anos, cara, é tempo. E aí ele tava parado assim na ilha do nada. Do absolutamente nada.
0: Do Neida.
1: Aparece uma mulher espetacular.
0: Defina uma mulher espetacular.
1: Cara, eu vou ser mais específico. Ela
2: ruiva.
1: Não, ela tava correndo igual a Pamela Anderson no SOS Malibu.
0: Oh,
1: aí, câmera lenta. Ela tava correndo assim e ele começou a esfregar os olhos. Meu Deus do céu, o que é isso? O que tá acontecendo? Será que eu tô delirando? Que loucura é essa, cara? O desespero do cara tá ótimo. E aí a loira chega bem perto dele e fala: Oi, meu Deus, quanto tempo tu
2: Como
1: tá
2: é
1: aqui?
2: Que é a voz da loira?
1: Oi, meu Deus, quanto tempo tu tá aqui? E ele: Eu tô aqui há 20 anos. 20 anos. E ela diz: E me diz, hein, quanto tempo faz tu não fuma um cigarrinho? E ele: 20 anos que eu não fumo um cigarrinho. E ela tá com uma pochetezinha assim,
0: cheia, né, de cigarrinho.
1: Tirou um cigarrinho pra ele, entregou um cigarrinho pra ele. E ele: Ah, que maravilha, meu Deus do céu, que coisa maravilhosa. E ela olha pra ele: É bom, né? E quanto tempo faz que não toma uma cerveja?
0: Não, não é bom, é só uma piada, não é bom, né?
1: Não, é bom assim. Pô, o cara tá 20 anos na ilha fugindo.
0: Tá.
1: Ela era fumante, há 20 anos, porra.
2: E aí... Cigarro é bom.
0: Cigarro não é bom.
2: Você é o violão brentinho básico.
0: Não.
2: Fume cigarro.
0: Não,
2: isso
0: não,
2: é um personagem.
0: Vai, gente, continua.
2: É fantasia.
0: Tá, continua.
2: Fantasia.
0: Tá.
1: Aí ela tirou uma cervejinha. Ela: Quanto tempo faz que não toma uma cervejinha gelada?
0: Pô, 20 anos.
1: 20 anos. Também. E aí ela tira uma cervejinha gelada assim da pochete, entrega pra ele. Ele dá um guti-guti assim: Meu Deus do céu, que sabor. Eu não lembrava mais. Que maravilha. E ela olha pra ele e fala assim, já com uma voz mais sensual: E quanto tempo faz, já tirando a alcinha do maior, quanto tempo faz que tu não come aquela coisinha? Daí ele enlouquece. Ele: Não, nah, mentira, eu tenho um pratão de Sugarnoff aí.
2: Ah, não.
0: Eu te juro que eu tava esperando um costelão gordo.
1: É que ela poderia ter.
0: Um costelão gordo, cara. Mentira,
1: na versão
0: tem
1: do
0: um
1: Nego
0: costelão
1: velho,
0: 12
1: do
0: horas aí.
1: Na versão do Nego Velho, pergunta se o cara tem, se ele tem uma gaita ponto. Não, vai me dizer que tu trouxe uma gaita ponto.
0: 14 minutos pra 7 da noite, né, Fagundes? Bota mais uma aí então, meu compadre.
1: Nego Velho comprou um sítio bem no meio do matagal e sozinho. Aí começou a trabalhar. Capinou, arou,
3: construiu um galinheiro, um pomar, fez uma horta, uma casinha daquelas da inveja pros vizinhos. Aí um dia ele olha, vem chegando quem? O padre do município. Chegou lá pra pedir um donativo, comentou com ele: mas que belo trabalho que fizeram por aqui. E vocês são realmente muito talentosos. E o nego velho: sim, vocês? Sim, você e Deus. Ah, meu querido, mas tu precisa ver como é que tava isso aqui na época que ele tava cuidando sozinho.
0: Vini Moura, tem mais uma pra dia aqui, ó.
3: Opa.
0: Sobre o Vini Moura.
3: Sobre ele.
0: Pretinhos, boa tarde. Boa tarde.
4: Boa tarde.
0: Como o Magnânimo gosta de e-mail curto, assim farei. Vini Moura.
1: É sincericídio?
0: Não. Ah, tá. Vini Moura, estava te ouvindo hoje no Bola nas Costas.
3: Boa.
0: E preciso te falar, como tu tá bem.
3: Falou,
0: no pretinho básico.
5: Volta já. Peraí, consegui parar. Consegui parar.
1: É um efeito só, isso aí foi um efeito.
5: Consegui parar.
4: 6h46.
1: Em breve.
5: Muito obrigado.
1: Valeu, maionese.
3: Tu é dos instrumentos, né?
1: Volta em mim, parece que
3: tá com um troço na mão.
0: O que tem aí dentro, maionese, que faz...
3: Melhor não falar.
4: Vamos com o classificado, vamos atrapalhar o programa, né?
0: Eu te fiz uma pergunta.
4: Aqui?
0: É, não.
4: Pedrinhas.
0: Pedrinhas?
4: Pedrinhas.
0: Pedrinhas de quê?
4: Vesícula.
0: Hã?
4: Vesícula.
3: É dos rins.
4: Ah, matamos o velho lá.
3: É dos rins.
0: Pedrinhas da vesícula.
4: Eu guardo. O Lelê tá aí ou foi embora?
0: O Lelê tá ali.
4: Eu ouço ele.
0: Tá bem ali? Ah, tá ali, tem coisa mais importante pra fazer, né, cara? Tá debaixo da Brooklyn Bridge com essa vista, com um monte de gente bacana, legal, passando ali do lado dele. O que ele vai querer falar com a gente? Fala, Lelê. Fala, maionese.
4: Já beijou na boca agora, Leandro? Aí, na festa, já pegou alguém?
0: Não entendi, cara. Como é que é?
4: Tu já botou a tua linguinha na linguinha de outra pessoa aí na FanFest?
0: Não, cara, eu tô mais ou menos como o cara da ilha deserta que o Vini falou ali.
1: Dias
0: sem botar linguinha na linguinha de alguém. Botar linguinha em nada.
3: A cerveja já chegou, né? Tá, mas a empolhada acabou.
0: Pelo menos aqui a gente tem um vinhozinho, uma cervejinha, né?
4: E o Adams, né?
0: Legal.
4: Tu dá uma abraçadinha no Adams?
0: Oi? Não, a gente anda meio que juntos os dois, porque eu colaboro com ele com algumas filmagens que ele precisa, claro, que eu faça, né? A gente divide a questão dos equipamentos, a gente divide os apartamentos, toda a equipe da RBS que tá aqui, com exceção do Pedro Ernesto, divide quartos, né?
1: Não, só um pouquinho, deixa eu te perguntar uma coisa que eu não entendi.
0: Oi?
1: Tu e o Adams estão num quarto, é isso?
0: Sim.
1: O Maurício Saraiva e mais alguém estão em outro quarto, é isso?
0: Isso.
1: Pedro Ernesto Denardin está em um quarto só dele, é isso?
0: Eu tenho quase certeza que sim.
3: Eu não acredito.
4: Sim, informação.
1: Informação, é mesmo?
3: Eu vendi 5 cotas.
0: É que é o seguinte, né? São 73 anos de idade, né?
4: Não é idade.
1: É o número de cotas que ele vendeu.
3: Cotas, porra!
1: Se ele vendeu 5 cotas, ele tem direito a estar num quarto sozinho. Acabou.
4: Tem outra coisa.
1: Acabou.
0: Tem outra coisa, né, Fetter? Porque assim, ó, um detalhe técnico, tá? Cada um de nós tem uma mochila com equipamento. Esse equipamento tem o transmissor, esse que eu uso aqui, que a gente pode chamar de Axis, que ele funciona com um modem e tal. E cada um tem o seu kit de microfone, cabo, o celular pra transmitir a live, o seu tripé, né, alguns outros equipamentos ali pra ligar na luz e tal. Só que às vezes, cara, dependendo da transmissão, por exemplo, em programas que eu e o Adams fazemos juntos, a gente usa um equipamento pros dois, porque tem duas entradas de microfone e de fone.
1: Claro.
0: Então a gente divide o equipamento pra gastar menos bateria, porque a gente tem outros conteúdos pra fazer, outros programas pra entregar. Sim. Então às vezes a gente, por andar junto o tempo inteiro, a gente acaba usando um equipamento até gastar bateria, depois usa o outro, a gente vai compartilhando os equipamentos pra que a gente economize bateria e consiga fazer as maiores e melhores entregas durante a maior parte do tempo aqui, porque querendo ou não, a gente passa o tempo inteiro conectado aqui pra gerar conteúdo, seja aqui na rádio ou nas redes sociais, como a gente tá fazendo.
1: Lelezinho, obrigado, Lelezinho. 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Gol de quem?
0: Olha, dois gols relâmpago, a Bélgica empata o jogo.
3: Boa! É isso, Rodrigo.
0: 2-2, a Bélgica buscou.

0: empate e teremos provavelmente prorrogação agora, porque eu acho que o jogo tá bem no fim, até vou confirmar o tempo aqui de jogo. Só
1: depois pra, gol de ouro, né?
0: Desclassificados. Exatamente, o segundo gol ocorreu aos exatos 89 minutos, ah, um gol aos 86 e outro aos 89, 2-2 a Bélgica busca o empate.
2: O jogo de volta em Senegal? O jogo de volta. Isso aí, nego.
1: É, vamos nos classificados, por favor.
3: Tem jogo de volta, mata-mata.
1: Cala a boca.
2: Só é mata, então.
3: Cala a boca!
2: Mata-mata é dois jogos.
3: Estou vendendo um lote na cidade de Nova Veneza, Santa Catarina, a 5 quilômetros de Criciúma.
2: Veneza!
1: Linda cidade, maravilhosa.
3: Medidas. Comprimento, 59,90. Fundos, 17,70. Frente, 12 metros.
1: O que é isso? Desculpa,
2: só
1: perdi.
2: Um lote.
1: Ah, um lote.
2: Quanto é que é o fundo?
1: Qual é o dote?
3: O lote.
1: Ah, o lote.
3: É 59,9 metros de comprimento, 17 metros de fundo, 12 metros de frente, área total de 878 metros.
1: 12 de frente, quanto de fundo?
3: 17,7.
2: Pô, cabe uma galera.
3: Tá aí a foto, ó, tá aí a foto.
1: Ah, tá aí a foto, meu.
3: É um baita lote pra quem pensa em investir, espaço pra fazer até três casas.
2: O cara fazendo cativeiro, é
3: maluco. Alugar, germinadas ou até pavilhão comercial.
1: Não, germinadas não. Germinadas eu não vou aceitar de ti, um jornalista.
3: É que tá escrito germinadas.
1: Não, mano, mas tu teria que ter corrigido. Germinadas eu não posso aceitar.
3: Tá bom.
1: Obrigado.
3: Germinadas ou até pavilhão comercial.
2: Mas como é que
3: fala? Escriturado.
1: Tu... Germinadas.
3: Gêmeos. Ai, não, mas nós estamos em câncer, é julho. Escriturado, tá. Tudo em dia, com asfalto na frente, bem uma rodovia muito movimentada. Não parece.
2: Não parece.
3: Lembrando que a cidade de Nova Veneza
1: é domingo de tarde.
3: É muito conhecida turisticamente pela boa culinária, com turistas indo e vindo todo santo dia.
1: Pelas gôndolas, né?
3: Não, e pela foto dá pra ver porque que é germinadas, porque germinou um troço no lado. Valor, 270 mil.
2: Porra, nego!
3: Se disser que ouviu no PB, ganha um chorinho. E se der um certo, o bico. Se der o brick, farei uma bela doação pra alguma vaquinha que vocês divulgarem como forma de agradecimento.
1: Olha aí.
2: O valor todo, nego.
3: E uma pequena parte, né?
2: Quase, R$50.
1: Quase nada.
3: E-mail pra contato. lotenaveneza@gmail.com. lotenaveneza@gmail.com. Ou no Instagram, @lote.nv. @lote.
1: Lote o quê? NV de Nova Veneza.
2: É papa bebo.
1: Obrigado, doutor Alceu. Muito bem.
3: Falar com Wellington Margotti Rodrigues.
1: Wellington!
3: Grande abraço, sou público de todos, às vezes até doadas.
1: Obrigado, querido. 6 minutos para as 2 da tarde, às para 7 da noite. Deste 1º de julho de 2026. É a minha vontade que fosse quase 2 da tarde para a gente poder fazer mais um pretinho logo mais.
2: Olha, eu sou teu fã, que frase bonita.
1: Obrigado.
3: Como
1: te mente
3: bem?
1: Eu não tô mentindo.
4: Pretinho básico, volta já. Cara, eu sei que tu tá ouvindo aí, pô, audiência demais, cara. Que todo mundo tenha aí um bom início com saúde, fé e que a gente possa encarar cara porã. Esse programa é uma reprise, cara. Música muda tudo.
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1: Muito bem, estamos de volta às 7 horas 2 minutos para terminar o Pretinho Básico desta quarta-feira. muito obrigado pela sua audiência, você que cola com a gente ao vivo de segunda a sexta, ao uma e vivo. Seis da tarde, ao vivo, e também nos ouve nas reprises na rádio, sábado e domingo nos mesmos horários, e uma multidão, uma verdadeira multidão que nos streama, que nos ouve nas plataformas de streaming de áudio e vídeo, são milhões e milhões e milhões de pessoas por mês, muito obrigado por isso, no Amapá também.
3: No Amapá tem muito.
1: Por que que tu falou o Amapá exatamente, especificamente?
3: Porque chega muito recado no meu
1: do direct. Amapá, do Amapá, é. Lê um aí pra nós que chegou do Amapá agora.
3: Agora chegou da cidade de Oiapoque.
1: Então Oiapoque não é Amapá.
3: Claro que é.
12: Não é? É
1: Oiapoque
12: sim.
1: É no Amapá?
12: Claro que é. Oiapoque é o Chile. Oiapoque
1: é o Chile. Mas o que que tem uma coisa a ver?
12: Porque o Amapá...
3: É um estado, não é uma cidade.
1: Onde é que fica a cidade do Oiapoque?
3: No Amapá.
1: E Amapá o que que é?
3: É um estado.
1: Então Oiapoque fica no Amapá.
3: É.
1: Tu tem certeza disso?
3: Absoluto.
12: Ah, se não for, tu aí.
1: Eu vou procurar, porque eu não tenho certeza disso. Eu não tenho disso. Não
12: nem
1: tenho certeza.
12: Ele tem certeza.
1: Nem ele tem certeza. É óbvio que não é. É óbvio que não é. Oiapoque. Puta que pariu. Onde fica? Se tiver errado, tu vai te expulsar.
12: E se tiver certo.
1: Se tiver certo, tá certo. A obrigação tá certo. Ah. Oiapoque fica no extremo norte do estado. Eu não acredito.
12: Olha aí. Ele tipo ligou.
1: Não acredito.
12: Ele parabéns.
1: Sabia. Oiapoque fica no Amapá.
12: Ó, tá de o mapa nada, lá. Alexandre,
3: de nada.
12: O mapa lá.
1: Tá lá o mapa lá.
3: Estude geo.
1: O mapa da França.
3: Vai estudar antes de falar. É que aquilo é a Guiana Francesa.
1: Ah, muito bem. Vota então.
3: Eu voto no Joia Rara.
1: Joia Rara.
3: Obrigado.
1: Por quê?
3: Por que isso, Rara...
1: nego? Não, desculpa, Joia.
3: Tá jogando contra,
1: não, não tô, Joia. Tu vota em quem, Vini Moura?
12: Eu vou votar, não sei qual a pessoa. É o Léo Oliveira.
1: Léo Oliveira. Só isso, troço.
12: Foi mal.
1: Troço aí,
12: desculpa, gente, o bracinho. Dentro. O bracinho foi meio...
1: Tu vai votar em quem, maionese?
2: Eu vou votar numa pessoa do programa. Até porque lei eleitoral me proíbe.
12: Agora já era, né?
2: E aí acabou as piadinhas. A não ser que eu fale de políticos, já cantaram pra subir, mas não vai ter
1: não
2: graça.
1: Pode. Porque não pode estar associado a um partido, isso. A uma ideologia, não pode. Não sei se tu leu as regras.
2: Eu tenho dificuldade com leitura. Eu voto em Neto Fagundes.
1: Neto Fagundes, muito bem. Neto Fagundes vai votar em quem?
12: Cara, eu vou votar no Palhaço Mainé.
1: Palhaço Mainé.
12: Por quê? Porque ele foi corajoso hoje, uma piada difícil, uma piada que envolve, inclusive, marcas, né? Muito isso aí é bem complicado pra nós, verdade, né? Qualquer pessoa normal ele não faria isso.
3: Verdade, ele foi instigado fora do ar, né? Ele foi...
12: Pô, verdade, foi provocado.
1: Então, Leandro palhaço, Bortolatti, debaixo da ponte do Brooklyn. Vai votar em quem?
13: Tô vivendo um momento de ternura que agora que tem um pai e um filho com a camisa norte-americana da seleção, lá atrás da camisa do pai está escrito Daddy e atrás da camisa do filho está escrito Son.
2: Ele é japonês, né?
1: Que amor, Lelê.
13: Estou fazendo fotos aqui. Eu vou votar na cara de pau do Léo Oliveira, né? De pedir um azulzinho no programa. Só que era apenas um cartão pra ir fazer xixi.
1: Pra ir fazer xixi.
13: Mas ele pediu. Me dá um azulzinho. Me verdade. Dá um azulzinho. E conseguiu.
1: E conseguiu. Levou. Né? Então, obrigado, Lelê. Rafael Gomes.
13: Por esse poder de persuasão do Léo, dou o voto pra ele de melhor em campo hoje.
12: Vota, Gomes.
3: Eu votei no Joia Rara.
1: Desculpa, votou no Joia Rara, o Neto votou. Só falta eu votar então, é isso?
3: Não. Isso. Eu tenho o Joia Rara agora tem dois votos, né? Eu votei nele duas vezes.
1: só tem um voto. Não, eu me enganei.
3: Tu me chamou duas vezes.
1: Não, eu me enganei. Enganei.
3: Mas já depositei meu voto na urna.
1: Tá.
3: Eu me enganei.
1: Eu vou votar no maionese também.
3: Aí, maionese.
12: Se você quer tá feliz.
3: Não, ele
1: a música, a música afeta ela. Desculpa, só um pouquinho, Lelê, só pra dar um corretivo aqui. A música é do personagem Palhaço Maionese.
12: Pode
1: é ele
12: cantar
1: que...
12: com ele.
1: Tu tem música?
12: Não, pode cantar com ele?
1: Não, é só ele que pode
12: então, cantar. Então, vai, isso
3: o coro é que dá graça.
1: É que o coro é a audiência que canta.
12: Então deixa a audiência cantar. Vai,
1: lá. Fala, Lelê.
13: Só pra mostrar na live aqui, ó, Dead and Son.
1: Please, que bonito, Lelê. Please, que imagem, Lelê.
13: What's your name?
1: Eu vou até Mark. Fotografar isso aqui, Lelê.
13: And your name?
12: Jeremy.
13: Jeremy, do you believe in United States team win this World Cup?
14: It'll be an uphill battle, but I think that the players, if they all come together, you know, never say never. There's a great hockey game I was once played, and it's called the Miracle on Ice. So you never know what's going to happen.
13: Let's see the game tonight together here.
14: All right. I think in this World Cup there were so many surprises, so you never know. You never know.
1: I agree with you. Eles acreditam. Eles acreditam piamente.
12: Essa é a frase do Pretinho. Never say never.
14: Chances? But let's see. I would rather see US.
13: Yeah. Can I run around?
1: And please, Pete, okay. Mostrar o back. Ah, yeah. Show your back.
0: Então aqui, ó. Yes. Que tu queria foto, queria.
1: Queria essa
0: aqui,
1: foto, mas eu quero tu na foto também, Lelê. Fica aí.
0: Son and Dad.
15: Que coisa maravilhosa, Lelê. Aí, aí sim. Aí sim.
0: Yeah, yeah. Aí. That's it. Thank you. Thank you. Que então maravilha. É assim, eu me despeço aqui muito da
2: Brooklyn Bridge. Number one, baby!
0: De Copa do Mundo. Daqui a pouquinho tem Estados Unidos e Bósnia e Herzegovina.
2: Sai, cara!
0: E deu uma coxada aqui. Pode chegar gritando, mas não coxa.
1: Beleza, 7:08. Ficamos por tchau. Aqui. Muito obrigado pela sua audiência. Uma baita noite de quarta-feira e amanhã, 1 PM, nós estaremos de volta ao vivo para mais um Pretinho hoje Básico. Tá. Boa noite. Tchau.
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Atlântida, Rádio das Nossas Vidas, salve, salve, estamos chegando com o programa ATL Surf no Domingão da Atlântida. Muito obrigado, sul do Brasil, pela audiência, você que vem junto pelas antenas da Atlântida, também a você que vem junto pela internet, no site e aplicativo da Atlântida. Eu sou Kifornari, bora juntos até às 8 da noite, sempre na

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0: 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Ai, Atlântida, Rádio das Nossas Vidas, Cody Jordan Band com Sunrise, fechando a primeira série de sons no ATL Surf. Também tocamos Canamaré, Shampoo, teve Dub Inc, Naamã, Timbali, Peppery, também Maracujá, Dr. Groove Gang, Third Alley abriu os trabalhos por aqui. Lembrando que daqui a pouquinho postamos o setlist completo no arroba ATL Surf. Bom, a notícia da semana no mundo do surf é a nova etapa do WCT, do WT 2026, anunciada nesta semana para esta temporada de 2026. É isso mesmo, mais uma etapa na temporada, e é justamente em Cloud Nine, nas Filipinas, a partir do dia 31 de outubro até o dia 10 de novembro. O Philippines Pro vai acontecer para garantir que a temporada tenha 12 eventos, né? Segundo informações da WSL, isso porque talvez o evento da piscina de ondas em Abu Dhabi possa não acontecer, né? Então teríamos 13, né, eventos com esta nova etapa, mas já prevendo que não aconteça o Surf Abu Dhabi Pro, garantiria assim a WSL essas 12 etapas na temporada. Cloud9, um tubo perfeito para a direita, vai ser demais então para conferir essa grande etapa e a torcida pelos brasileiros. A próxima etapa, lembrando, a sétima da temporada, acontece em Tearupa agora no mês de agosto, a partir do dia 8. Depois, a partir do dia 25, tem Cloudbreak em Fiji. Depois, a partir do dia 11 de setembro, Lower Trestles em San Clemente, na Califórnia. Dia 16 de outubro, Peniche, Portugal. E aí vem Cloud9, então, nas Filipinas, a partir do dia 31 de outubro. Lembrando que a temporada fecha em Banzai Pipeline a partir do dia 8 de dezembro. Tá aí mais uma etapa, então, nas Filipinas, entrando na agenda do Circuito Mundial de Surf, a elite mundial do esporte. Vamos nessa, seguindo de sons aqui no ATL Surf com Punk Don't All My Way. Aumenta o volume e segue na vibe do ATL Surf.
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1: Atlântida, Rádio das Nossas Vidas, The John Butler Trio com Better Than, fechando o ATL Surf deste domingão. Também passaram por aqui Ben Harper, Sheryl Crow, teve Steve Miller Band, ainda R.E.M., The Police, abrimos com Punk Don't. Cola junto no arroba ATL Surf para conferir o setlist completo do programa deste domingão. Aliás, segue nós lá também, arroba Ki Fornari. Domingo que vem tem mais ATL Surf aqui na Atlântida. Lembrando que tô no ar de segunda a sexta-feira nas ondas da Atlântida Beira-Mar. Você vem junto comigo também pela internet, no site aplicativo da Atlântida, né? Optando pela Atlântida Beira-Mar. E para quem tá pelo litoral norte gaúcho, a clássica frequência 104.7. Valeu! Me despeço desejando um excelente fim de domingo, uma boa semana, boas ondas e até mais!
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O Brasil, sou Edu Santos e todos os domingos tô por aqui mostrando a cena independente do Brasil. A música é produzida por todos os cantos desse país, toca aqui na Rede Atlântida e a gente começa ouvindo Kamaitachi. Chuva de Sábado é o nome dessa música.

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